0: Eles trataram do possível início das negociações para um acordo de comércio entre Mercosul e Japão.
1: E eu fico muito feliz com essa perspectiva virtuosa de um acordo Japão-Mercosul. E além dessa boa notícia do Mercosul, eu espero que possamos produzir boas notícias na relação bilateral Brasil-Japão.
0: No fim da tarde, o presidente Lula se reuniu com a presidente da Comissão Europeia, Ursula von der Leyen, e com o presidente do Conselho Europeu, Antônio Costa. Eles trataram de medidas restritivas adotadas por países da Europa contra produtos brasileiros e acertaram a criação de uma comissão entre o Itamaraty e os representantes do bloco europeu para identificar as dificuldades e buscar soluções. Também nesta terça-feira, o presidente Lula participou de um jantar com todos os chefes de Estado e de governo que estão em Evian para as reuniões do G7. De Evian Leban, na França, Luana Karen.
2: E ainda durante os trabalhos do G7, o presidente Lula e o diretor-geral da Organização Mundial da Saúde, Tedros Adhanom, divulgaram uma carta pedindo que os líderes das maiores economias do mundo apoiem a conclusão do acordo global sobre pandemias.
3: O acordo foi aprovado em 2025, mas um ponto extra ainda precisa ser discutido para ele entrar em vigor.
2: O Brasil preside essas negociações que tratam da adoção do anexo de acesso a patógenos e partilha de benefícios.
3: O foco é garantir a troca de informações sobre vírus, bactérias e outros agentes com potencial para se tornarem novas pandemias.
2: Além disso, é preciso garantir que países em desenvolvimento tenham acesso a vacinas e tratamentos de forma justa do que ocorreu com a pandemia de Covid-19.
3: Garantir mobilidade e proteger áreas ambientais são desafios das obras de pavimentação da BR-319, que atravessa uma das regiões mais sensíveis da Amazônia.
2: A rodovia conecta Manaus a Porto Velho e é a única via terrestre que liga a capital do Amazonas com o restante do país.
3: Com investimento de 20 bilhões de reais, o governo do Brasil vem adotando um modelo inédito que deve servir de referência.
2: São medidas especiais para assegurar proteção ambiental e reduzir o isolamento logístico da região.
4: Uma rodovia que representa um dos maiores desafios de infraestrutura do país, a BR-319, responsável por conectar o Amazonas ao restante do Brasil por via terrestre, recebe um novo modelo de gestão. A ideia é unir mobilidade, desenvolvimento e preservação da floresta. Em Brasília, representantes do governo do Brasil apresentaram as medidas especiais previstas. O plano prevê ações de proteção ambiental, monitoramento territorial, reforço da fiscalização e regularização de terras na área de influência da rodovia. A secretária executiva do Ministério do Meio Ambiente e Mudança do Clima, Ana Flávia de Sena Franco, explica que todo o trabalho feito pelo governo vai transformar a BR-319 em um modelo de desenvolvimento e preservação ambiental.
5: Nosso objetivo é fazer do processo de repavimentação da rodovia um modelo de gestão e controle ambiental com participação das comunidades, respeito aos saberes tradicionais, recuperação de área degradada, geração de emprego e renda para a população por meio do fortalecimento das cadeias da bioeconomia.
4: O plano prevê melhorias nos 877 quilômetros da BR-319. As medidas de proteção ambiental incluem a ampliação de áreas protegidas, ações de resgate da fauna e criação de estruturas de passagem para animais, além do reconhecimento e demarcação de terras indígenas e ações de regularização fundiária. Entre as medidas de infraestrutura estão a substituição de 52 pontes de madeira e a manutenção permanente da rodovia. A previsão é implantar também sistemas de monitoramento com implantação de portais de fiscalização, brigadas de combate a incêndios e bases integradas de órgãos públicos. Para o diretor-presidente da InfraSA, Jorge Bastos, trata-se de um modelo inovador e único no mundo.
6: É uma coisa inovadora, não tem nada igual no mundo, é de suma importância não só para o Brasil, mas para o mundo inteiro a gente mostrar como pode ser sustentável uma rodovia dentro da selva amazônica.
4: O modelo prevê um contrato único de 20 anos, renovável por mais 15. A assinatura do contrato deve acontecer em dezembro de 2027. A expectativa é transformar a BR-319 em referência de integração regional com proteção da Amazônia e presença permanente do poder público na região. Reportagem Pablo Mundim.
3: Move Brasil foi criado pelo governo federal para estimular a troca da frota brasileira por veículos mais modernos.

0: chance para taxistas e motoristas de aplicativos adquirirem veículos novos. As condições especiais de financiamento valem para carros de até R$150 mil e que atendam critérios de sustentabilidade, como os flex, híbridos e elétricos. Wallace Moreira, secretário de Desenvolvimento Industrial, Inovação, Comércio e Serviços, detalha as vantagens do programa.
1: Para além de proporcionar a possibilidade de renovação de frota, de descarbonização, ela também dá ao trabalhador melhores condições de trabalho, de vida e de adquirir uma propriedade a uma taxa de juros que está abaixo da metade do mercado. A taxa de juros hoje de mercado gira em torno entre 24% e 28%, dependendo do perfil. Hoje, essa taxa de juros é de 12,5% para homem e 11,5% para as mulheres.
0: Uma pesquisa do IBGE, divulgada no ano passado, mostra que quase 2 milhões de pessoas trabalhavam como motoristas de automóvel no Brasil em 2024. Para Simone Almeida, motorista de aplicativo há quase 10 anos, não fosse por essas condições facilitadas de pagamento, seria impossível trocar de carro.
2: Hoje, nas condições atuais, sem o Programa Móvel Brasil, a gente não consegue adquirir esse veículo para ter um rendimento melhor. E é conforto também do passageiro. O passageiro entra ali e quanto mais estrelas você tem, quanto mais bem avaliado você é, mas você recebe corridas pelas plataformas.
0: Em maio, o presidente Lula assinou uma medida provisória que destina até R$30 bilhões para o programa. Podem participar motoristas de aplicativos com cadastro ativo há pelo menos 12 meses que tenham realizado ao menos 100 corridas nesse período na mesma plataforma, além de taxistas em atividade. Para participar, é só acessar a plataforma oficial gov.br/movebrasil e autorizar o uso dos dados necessários para análise de elegibilidade. E ainda esta semana, a partir de 19 de junho, os motoristas habilitados poderão escolher veículos e procurar uma instituição financeira credenciada para solicitar o financiamento. Reportagem Luciana Colares de Holanda.
3: Doenças do pulmão, do coração, maior incidência de câncer.
4: A lista de prejuízos na saúde é grande para quem fuma.
3: Segundo a Organização Mundial da Saúde, o tabaco mata mais de 8 milhões de pessoas no mundo por ano.
4: O SUS oferece todo o tratamento de graça para quem deseja parar de fumar. E a busca por ele tem crescido nos últimos anos.
5: O servidor público Frederico Pereira fuma há mais de 30 anos. Ele está em tratamento no Hospital Universitário de Brasília por causa da bronquite e do início de um enfisema pulmonar. E fala sobre a dificuldade que é abandonar o cigarro.
6: Não desisti ainda dessa luta e dessa tarefa, até porque é uma necessidade de saúde.
5: Parar de fumar vai muito além de abandonar um hábito. A dependência da nicotina provoca sintomas físicos e emocionais que podem dificultar o processo. Por isso, muitas vezes é necessário acompanhamento médico. O Sistema Único de Saúde oferece tratamento completo para quem deseja parar de fumar. A chefe de controle do tabagismo do Instituto Nacional de Câncer, INCA, Maria José Giongo, detalha esse atendimento.
7: Então, essa pessoa ela vai ser acolhida na unidade de saúde, né? Esse tratamento ele pode ser individual ou em grupo. Caso seja necessário que essa pessoa, que esse cidadão, se utilize de medicamentos para auxiliá-lo no processo de cessação, então ele vai receber esse medicamento também de forma gratuita. Então, as equipes das unidades de saúde dispõem de uma equipe ali multiprofissional que vai dar toda assistência para a pessoa que deseja parar de fumar.
5: E a procura por tratamento tem crescido. A distribuição de remédios no SUS aumentou 138% entre 2022 e 2025. Foram 19 milhões de medicamentos entregues em 2022, número que saltou para 46 milhões no ano passado. Além do medicamento bupropiona, o SUS oferece também outras opções que ajudam a parar de fumar, como goma de mascar e adesivos de nicotina. Um apoio importante para combater um hábito que traz consequências sérias para a saúde. No

0: No Brasil, 477 pessoas morrem a cada dia por causa do tabagismo. O professor e pneumologista do Hospital Universitário de Brasília, Ricardo Martins, fala sobre os malefícios do cigarro.
1: O cigarro é a principal causa evitável de doença no mundo. No campo das doenças respiratórias, são as doenças do tipo bronquite, enfisema, câncer de pulmão, que nos preocupa bastante, né? E doenças também da área do coração, né?
0: Quem deseja parar de fumar pode procurar uma unidade básica de saúde e verificar onde o tratamento é oferecido em seu município. Reportagem Márcia Fernandes.
2: Atenção, estudantes que já se inscreveram no Exame Nacional do Ensino Médio e ainda não realizaram o pagamento da taxa de inscrição.
3: Os candidatos não isentos devem pagar o valor de R$ 85,00 até amanhã. Sem ela, a inscrição não é válida.
2: O Enem é a principal porta de entrada para o ensino superior no Brasil.
3: O exame é válido para ingresso em universidades por meio do Sisu, ProUni e Fies e também em faculdades no exterior.
4: Termina nesta quarta-feira, 17 de junho, o prazo para pagamento da taxa de inscrição do exame. O valor é de R$ 85,00 e pode ser pago por boleto, PIX, cartão de crédito ou débito em conta, conforme a instituição financeira. Não precisam pagar a taxa os estudantes que tiveram a isenção aprovada pelo Instituto Nacional de Estudos e Pesquisas Educacionais, Anísio Teixeira, o INEP, como alunos do terceiro ano do ensino médio da rede pública, participantes do programa PED-Meia e pessoas inscritas no cadastro único que atendam aos critérios do edital. Os candidatos que solicitaram atendimento especializado vão poder consultar o resultado do pedido a partir de 26 de junho na página do participante. Acesse em enem.inep.gov.br/participante. Com redação de Lucília Araújo, Dilson Santa Fé, para a Voz do Brasil.
2: Avanço na inclusão educacional de estudantes com deficiência beneficiários do benefício de prestação continuada.
3: O BPC registrou o maior índice de sua história de crianças e adolescentes entre 0 e 18 anos matriculados, 83% em 2024.
2: Em 2008, apenas 21% dos beneficiários estavam matriculados.
5: Mãe de dois filhos, a Raimunda de Oliveira Souza, conta que trabalhava como doméstica para pagar as contas de casa, até que em 2018 viu sua vida mudar após o filho mais novo, Davi, com então 7 anos, ser diagnosticado com transtorno do espectro autista.
6: Ele quando, na idade de criança, né, de creche, né, que ele foi de creche, eu comecei a perceber alguns detalhezinhos que eu achava diferente, assim, diferenciado das outras crianças, né? Aí, quando chegou no período dele ir para a escola normal, ensino fundamental, né? Logo no primeiro ano, a professora já me chamou para conversar. Falou só, o Davi, ele é assim, é dessa forma, então é melhor você procurar um médico, né? Fazer uns testes, né? Uma consulta. Né?
5: O diagnóstico significou apenas o início de uma batalha solitária para Raimunda, que passou a dedicar todo o seu tempo ao tratamento do filho. Sem muita escolha, ela conta que teve que deixar o emprego remunerado e recorreu ao benefício de prestação continuada. Desde 2022, o BPC, no valor de um salário mínimo por mês, serve para cobrir gastos com medicamentos, alimentação e escola. O estudo, ela garante, é um item indispensável na rotina.
6: Tira notas razoáveis, mais para boa, né? Porque tem a mãe aqui que fica no pé, né? Ensinando da maneira que eu posso, que eu também não tenho também lá estudo, mas eu faço o que eu posso, né? E educadora social, que também eu sempre corro atrás, eu cobro na escola, eu sou aquela mãe mesmo que cobra. Se eu tô vendo que tá alguma coisa errada, eu vou lá na escola, converso. Eu sei das minhas obrigações, eu sei dos direitos que ele tem, então eu vou atrás.
5: E não é só a Raimunda que se preocupa com a educação do filho. Em 2024, o benefício de prestação continuada registrou o maior índice da história de crianças e adolescentes beneficiários matriculados. Dos mais de 870 mil beneficiários, 83% estavam na escola. Em 2008, eram apenas 21%. Os dados são do Ministério do Desenvolvimento e Assistência Social, Família e Combate combate à fome. Para João Paulo Santos, consultor jurídico do Ministério, o resultado mostra o compromisso do governo em ampliar o acesso à educação e reforçar o acompanhamento permanente da política pública.
7: O BPC na escola é um serviço específico do SUAS, do Sistema Único de Assistência Social, que passa a auxiliar, a tentar colocar todos os beneficiários do BPC em idade escolar, ou seja, pessoas com deficiência, né? Não são idosos, são pessoas com deficiência, jovens e crianças, na escola, frequência escolar para essas pessoas, que é um processo de inclusão que não é fácil, né? Um processo de inclusão que precisa ser realizado no cotidiano.
5: Mais de 6 milhões e 500 mil pessoas recebem hoje o benefício de prestação continuada. Desse total, aproximadamente 58% são pessoas com deficiência e 42% são idosos. São beneficiários aqueles em famílias com renda igual ou menor que um quarto do salário mínimo por pessoa, ou R$ 379,50 por mês. Reportagem Gabriela Noronha.
3: Junho é o mês das festas juninas e as autoridades acendem um alerta para uma prática que, além de perigosa, é ilegal.
2: Soltar balão é crime ambiental no Brasil, com pena de até 3 anos de prisão, além de multas.
3: A prática é um perigo real, provoca incêndios em florestas e casas e causa apagões nas redes elétricas e pode prejudicar também o voo de aviões.
8: Nesta época do ano, a soltura ilegal de balões triplica, segundo a Força Aérea Brasileira. Entre 2019 e 2024, foram quase 4.500 ocorrências em todo o país. E para identificar os culpados, o tenente Tauan faz um apelo para a população.
9: A gente acredita que por meio da conscientização da população e a partir da não soltura e nenhum incentivo e a divulgação dessa prática na internet, o compartilhamento dessas atividades também por WhatsApp. A gente imagina que com a contribuição da população, a gente reduzirá o risco dessa recorrência e preservará, portanto, a segurança de todos.
8: Esta prática é crime, previsto na Lei 9.605 de 1998, com pena de 1 a 3 anos de detenção e multa, além de crime ambiental, pelo potencial de causar incêndios e destruição. Ana Gabriela Salles, para a Voz do Brasil.
2: A Caixa Econômica Federal começa amanhã a fazer os pagamentos do Bolsa Família deste mês.
3: Essa semana serão pagos os beneficiários com o NIS final 1, 2 e 3, na quarta, quinta e sexta-feira.
2: Ao longo da semana que vem, serão feitos os pagamentos para os beneficiários com os números finais de 4 a 8.
3: E nos dias 29 e 30 de junho, os pagamentos para quem tem NIS final 9 e 0.
2: Para beneficiários de municípios que tiveram situação de emergência ou calamidade declarada, o pagamento será feito integralmente amanhã, independente do número do NIS.
3: Ao todo, cerca de 19 milhões e 300 mil famílias recebem o Bolsa Família.
2: O comércio varejista do país continua em ritmo de crescimento no mês de abril na comparação anual.
3: Segundo dados do IBGE, as vendas registraram alta de 1% em relação ao mesmo período do ano passado.
2: E o resultado positivo se estende para o acumulado do ano, que soma avanço de 2%.
10: O comércio varejista brasileiro mantém trajetória positiva em 2026, com crescimento de 2% no acumulado do ano e alta de 1,5% nos últimos 12 meses. Os dados do Instituto Brasileiro de Geografia e Estatística, o IBGE, mostram que, apesar de uma redução de 1,5% nas vendas em abril, na comparação com março, o setor avançou 1% frente a abril de 2025. Entre os destaques positivos estão os segmentos de equipamentos e materiais para escritório, informática e comunicação, que cresceram 6,5% em relação a abril do ano passado. Artigos farmacêuticos, médicos, ortopédicos e de perfumaria, com alta de 4,5%. Móveis e eletrodomésticos, com aumento de 2,6%. Combustíveis e lubrificantes com 1,6% e supermercados, alimentos, bebidas e fumo com crescimento de 0,9%. O comércio varejista ampliado, que inclui veículos, materiais de construção e atacado especializado de alimentos, também apresentou resultado positivo na comparação anual, com alta de 1,4% em abril. No acumulado de 2026, o segmento registra crescimento de 1,8%. o desempenho positivo alcançou diversas regiões do país. Na comparação com abril de 2025, 20 das 27 unidades da federação registraram um aumento nas vendas do varejo, com destaque para Pernambuco, Tocantins e Distrito Federal. Os números indicam avanço em áreas importantes da economia, com setores de consumo essencial e de bens duráveis contribuindo para a manutenção do crescimento do comércio brasileiro. Claudimário Carvalho, para a Voz do Brasil.
3: E essas foram as notícias do governo do Brasil.
2: Uma realização da Secretaria de Comunicação Social da Presidência da República.
3: Com produção da empresa Brasil de Comunicação.
2: Fique agora com as notícias do Poder Judiciário e do Congresso Nacional. Boa noite.
3: Boa noite para você e até amanhã.
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13: Primeira turma do STF condena Eduardo Bolsonaro por tentativa de interferência em julgamento sobre golpe de Estado. STJ decide que espólio e herdeiros de aposentado com doença grave podem pedir restituição do imposto de renda pago indevidamente. Justiça do Trabalho e órgãos parceiros organizam atendimento a comunidades indígenas no Amapá. Boa noite, eu sou Walter Lima. Por unanimidade, a primeira turma do STF condenou Eduardo Bolsonaro pelo crime de coação no curso do processo. A acusação sustentou que ele teria atuado junto a autoridades norte-americanas para pressionar ministros do STF e influenciar o julgamento de ações envolvendo o pai dele, o ex-presidente Jair Bolsonaro. O relator do caso, ministro Alexandre de Moraes, entendeu que houve tentativa de constranger a atuação da corte por meio de sanções e pressões internacionais. Eduardo Bolsonaro foi condenado a 40 anos e dois, ou seja, foi condenado a 4 anos e 2 meses de prisão no semiaberto, mais 50 dias multa. Se aposentado com doença grave não foi isento de imposto de renda e pagou mais do que deveria após a morte dele, tanto o espólio como os herdeiros podem pedir na justiça a devolução do valor pago indevidamente. Esse entendimento é do STJ. Fátima Uchoa.
14: O espólio de uma aposentada com câncer de mama buscou o reconhecimento da isenção de imposto de renda prevista em lei e a restituição dos valores descontados indevidamente da aposentadoria dela. A Justiça do Rio Grande do Sul extinguiu o processo sem resolução do mérito. Já o relator na segunda turma do STJ, ministro Teodoro Silva Santos, considerou que, embora a isenção por doença grave tenha natureza pessoal, a restituição possui caráter patrimonial e pode ser transmitida aos herdeiros. Assim, um colegiado determinou que os autos retornassem ao Tribunal Estadual para prosseguimento do julgamento da apelação sobre o pedido de restituição.
13: Justiça do Trabalho e órgãos parceiros organizam últimos detalhes para começar o atendimento a comunidades indígenas no Amapá. Rafael Silva.
15: Começam amanhã os serviços levados pela 4ª Itinerância à Cidadania aqui com você, a aldeia Manga, no município de Oiapoque, extremo norte do estado. Desde domingo, equipes da Justiça do Trabalho e de órgãos parceiros se organizam na região. Hoje estão sendo montadas as estruturas e revisados os últimos detalhes para atendimentos sobre questões trabalhistas e previdenciárias, serviços de saúde, regularização de documentos e muito mais. E tudo isso de graça para os moradores da região.
13: O TSE recebeu representantes da Confederação Nacional do Comércio de Bens, Serviços e Turismo para inspecionar os códigos-fonte da urna eletrônica e dos sistemas eleitorais. É a terceira instituição fiscalizadora a visitar o TSE. Fábio Ruas.
16: O representante da Confederação Nacional do Comércio foi recebido pela equipe da Secretaria de Tecnologia da Informação do TSE. Os técnicos do tribunal tiraram dúvidas e abriram o código-fonte para a vistoria. Yuri Cavalcante, especialista em tecnologia da informação da CNC, elogiou a iniciativa do TSE de realizar o ciclo de transparência das eleições 2026. Já fizeram a vistoria o Partido União Brasil e o Senado Federal.
13: Ministérios Públicos Federal e de São Paulo pedem a anulação de nova licença do pré-sal por risco de agravamento da crise climática. Estima-se que a extração e o uso dos combustíveis fósseis resultem no lançamento de mais de 3 bilhões e 800 milhões de toneladas de gás carbônico na atmosfera. Vanessa Pereira.
17: A nova licença corresponde à etapa 4 do pré-sal, a nova fase de exploração de óleo e gás natural na Bacia de Santos, em São Paulo, prevista para começar entre 2026 e 2032. O objetivo da ação é que a licença seja definitivamente anulada e que o IBAMA seja proibido de conceder novos avais até que a Petrobras cumpra os diversos requisitos que estão em aberto, como a complementação dos estudos ambientais e a comprovação da compatibilidade da etapa 4 com compromissos assumidos pelo Brasil e pela empresa na redução de emissão de gases do efeito estufa.
13: 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Boa noite.
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0: Eu sou Paula Groba.
18: E eu sou Humberto Pinheiro.
0: E estes são os destaques de hoje do Jornal do Senado, que começa agora.
18: Senado aprova projeto que reconhece pós-graduação como formação continuada de professores.
0: Avança a proposta que acaba com soltura automática de presos por atraso na revisão de prisões preventivas.
18: Aprovada a criação da Universidade Federal do Esporte.
0: Boa noite.
18: Boa noite.
0: Cursos de especialização, mestrado e doutorado poderão passar a contar oficialmente como formação continuada dos professores da educação básica pública.
18: O plenário aprovou um projeto que atualiza a Lei de Diretrizes e Bases da Educação para reconhecer essas qualificações como parte do aperfeiçoamento profissional dos educadores. Repórter Douglas Castilho.
19: Estão amparados pela proposta as especializações e também as pós-graduações, como mestrado e de doutorado, inclusive com a garantia de licença remunerada já prevista na Lei de Diretrizes e Bases da Educação, sem a criação de novos gastos para o Estado. A relatora da proposta, a senadora professora Dorinha Seabra, do União do Tocantins, ressaltou a importância da proposta.
20: Trata-se de reconhecer que o professor não é apenas receptor de conhecimento produzido pela academia, mas ele também é agente capaz de produzir saberes a partir da sua experiência profissional.
19: A pesquisadora Flávia Monteiro, professora da Faculdade de Educação da Universidade Federal Fluminense, reforçou o papel e a necessidade da formação continuada na área da educação.
21: Isso representa um avanço e fortalece também a compreensão de que a formação de professores, ela deve ocorrer ao longo de toda a carreira.
19: O Plano Nacional de Educação, que é o principal instrumento de planejamento estratégico da educação no Brasil, estabeleceu a meta de que até 2034, 70% dos professores da rede pública tenham alcançado o nível de pós-graduação. A proposta vai à sanção presidencial.
0: O presidente do Senado Federal, Davi Alcolumbre, negou ter recebido 30 milhões de dólares do dono do Banco Master, Daniel Vorcaro, por meio de uma conta no exterior, ao repudiar a informação publicada em reportagem na última semana pela revista Veja. O parlamentar disse que as acusações são falsas e declarou que a situação representa não apenas um ataque pessoal, mas atinge também a imagem institucional do Poder Legislativo.
18: Davi Alcolumbre ainda defendeu a apuração da origem das informações divulgadas e afirmou que a adotará todas as medidas legais e judiciais para esclarecer o caso. O senador enfatizou que não aceitará tentativas de intimidação ou constrangimento e criticou a divulgação de acusações sem provas.
1: Não podemos permitir que isso se torne uma prática normal no nosso país. Não podemos admitir que autoridades públicas, instituições ou qualquer cidadão sejam desmoralizados com base em fatos inventados e acusações absolutamente sem nenhuma prova.
4: Um atraso da justiça deve ser suficiente para colocar um preso em liberdade? Essa é a discussão por trás de um projeto aprovado pela Comissão de Segurança Pública do Senado.
22: A proposta acaba com a possibilidade de soltura automática quando houver demora na revisão periódica da prisão preventiva. O texto, que segue o entendimento dos tribunais superiores, ainda será analisado pela Comissão de Constituição e Justiça. Repórter Bruno Lourenço.
23: A Comissão de Segurança Pública analisou três projetos de lei que tratavam de regra que considerava ilegal a prisão preventiva caso o juiz não revisasse a necessidade da medida a cada 90 dias. A redação aprovada determina que o atraso na revisão não gera liberdade automática. Antes de qualquer decisão, o Ministério Público deverá ser obrigatoriamente ouvido e o ônus de pedir a reavaliação passará a ser da parte interessada, como explicou o relator, senador Fabiano Contarato, do PT do Espírito Santo.
24: Concordamos que uma vez decorrido o prazo para a reavaliação da prisão, se mostra adequada e necessária a prévia oitiva do Ministério Público sobre a manutenção da medida ou a soltura do preso, uma vez que essa previsão prestigia o princípio acusatório que orienta o processo penal.
23: O senador Sérgio Moro, do PL do Paraná, lembrou que a soltura automática não constava no texto original do pacote anticrime enviado por ele quando era ministro da Justiça, tendo sido incluída durante a votação na Câmara dos Deputados.
25: Aí isso foi enxertado pro lobby pró-crime, infelizmente, de alguns parlamentares lá na Câmara dos Deputados. E foi aprovada essa aberração que sugere que a prisão caia automaticamente, que é o sonho dos vorcaros da vida, inclusive.
23: O projeto aprovado também amplia para 180 dias o prazo de revisão nos casos em que o preso já tenha sido condenado em primeira instância. O relator justificou que a medida é razoável diante da estrutura enxuta e da falta de capilaridade dos tribunais de segunda instância.
4: E o senador Sérgio Moro, do PL do Paraná, defendeu o endurecimento das leis de combate ao crime organizado ao afirmar que propostas nessa área têm enfrentado resistência do governo federal. Segundo ele, medidas como o fim das saídas temporárias de presos e o projeto antifacção avançaram graças à atuação da oposição no Congresso.
22: Moro também comentou a decisão dos Estados Unidos de classificar o PCC e o Comando Vermelho como organizações terroristas. Na avaliação do senador, a medida pode dificultar a lavagem de dinheiro e o financiamento internacional das facções.
25: É claro que essa designação feita pelos Estados Unidos não resolve todos os problemas. É claro que a tarefa de combater essas organizações é do Brasil, mas é evidente que essa ação do governo norte-americano facilita o nosso trabalho a nível internacional.
4: Já o senador Camilo Santana, do PT do Ceará, defendeu a aprovação da PEC da Segurança Pública pelo Senado. A proposta prevê maior integração entre União, estados, municípios e Distrito Federal no combate à criminalidade, com o compartilhamento de informações, uso de tecnologia e ações conjuntas contra o crime organizado.
22: Segundo o parlamentar, a medida fortalece o Sistema Único de Segurança Pública e a cooperação entre as forças policiais. O texto já foi aprovado pela Câmara dos Deputados e aguarda análise do Senado.
26: Porque o crime, ele ultrapassou as fronteiras dos estados, portanto, precisa ter uma coordenação nacional integrada nas informações, na inteligência, na cooperação, e essa PEC da segurança vai permitir que a gente possa dar o avanço necessário que o Brasil precisa em relação a esse tema que aflige a população, que aterroriza a população brasileira.
4: O esporte pode ganhar uma universidade dedicada à formação de profissionais e ao desenvolvimento de políticas públicas para o setor.
22: Os senadores aprovaram uma proposta que cria a Universidade Federal do Esporte. A nova instituição terá como missão produzir conhecimento, qualificar gestores e profissionais e contribuir para o fortalecimento das ações esportivas no país. Os detalhes com Pedro Pincer.
2: Com futura sede em Brasília, a Universidade Federal do Esporte terá entre as finalidades a formação de recursos humanos de excelência, com competências e habilidades para a gestão de políticas públicas de esporte e o incentivo à produção de conhecimento científico e tecnológico aplicado à gestão do esporte e ao treinamento de alto rendimento. Ex-ministro da Educação, o senador Camilo Santana, do PT do Ceará, ressaltou a importância da criação da instituição.
5: O Brasil é uma potência esportiva. Somos um país de talentos extraordinários, mas ainda convivemos com a carência de profissionais qualificados na ciência do esporte, na gestão esportiva, no treinamento de atletas, no paradesporto e nas políticas públicas voltadas à inclusão pelo esporte. A Universidade Federal do Esporte nasce com o potencial de ajudar a preencher esse vazio histórico.
2: Os recursos financeiros para a implantação e manutenção da universidade virão do Orçamento Geral da União, com a possibilidade de auxílios e subvenções por entidades públicas e particulares. O texto segue agora para a sanção presidencial.
4: E o Senado homenageou 3 pessoas e instituições dedicadas ao cuidado dos mais vulneráveis. Na segunda edição da Comenda Santa Dulce dos Pobres, foram reconhecidos o Instituto da Primeira Infância e Prédio de Fortaleza, que atende mais de 4.000 crianças, a religiosa Maria Nilda Cavalcante Rangel e Jorge Eduardo Deister, coordenador da Vila do Pequenino Jesus, em Brasília.
18: Autor da proposta que criou a premiação, o senador Eduardo Girão, do Novo do Ceará, afirmou que a comenda dá visibilidade a exemplos concretos de solidariedade e serviço ao próximo. A comenda Santa Dulce dos Pobres foi criada em 2020 e é concedida anualmente a pessoas e instituições que prestam serviços relevantes na área social da saúde. Com edição de Paula Groba e trabalhos técnicos de Eliseu Caires, o Jornal do Senado fica por aqui. Acompanhe agora as notícias da Câmara dos Deputados. Boa noite.
4: Boa noite e até amanhã.
12: Jornal Câmara dos Deputados. Plenário pode aumentar proteção de mulheres contra violência política.
6: Câmara aprova punição para má-fé em processos de violência doméstica.
12: Parlamentares analisam políticas públicas de apoio para a população idosa.
6: Boa noite. Maria do Rosário, do PT do Rio Grande do Sul, elogia o lançamento da Rede Nacional de Proteção e Defesa dos Direitos Humanos da Pessoa Idosa. Segundo a deputada, a medida busca ampliar a dignidade e combater a violência exercida contra a parcela da população que mais cresce no país.
12: Maria do Rosário reforça ainda a necessidade de o Parlamento aprovar medidas focadas no fortalecimento da Política Nacional de Cuidados, na criação de um auxílio financeiro para cuidadores de idosos do BPC e na aprovação da Convenção Internacional sobre o envelhecimento humano.
6: Ranieri Paulino, do Republicanos da Paraíba, chama atenção para o crescimento dos casos de violência contra idosos e defende o fortalecimento das políticas de proteção e cuidado. Ele pede garantia de dignidade e segurança às pessoas em situação de maior vulnerabilidade.
12: Ranieri Paulino ainda destaca a necessidade de ampliar o acesso aos serviços destinados às pessoas com deficiência no interior da Paraíba. Para ele, a descentralização desses atendimentos é fundamental para promover inclusão e assegurar direitos à população que vive fora dos grandes centros.
6: José Ayrton Félix Cirilo, do PT do Ceará, defende mais investimentos em políticas de cuidado e proteção para crianças e adolescentes. O deputado afirma que a falta de atenção, presença e apoio familiar pode comprometer o desenvolvimento integral desde a infância.
12: José Ayrton Félix Cirilo aponta que o orçamento federal ampliou a participação dos recursos destinados a crianças e adolescentes nos últimos anos, mas ainda precisa avançar em áreas como educação, saúde, assistência social, segurança alimentar e proteção de direitos. Votação.
6: Punição para quem agir de má-fé durante processos de violência doméstica ou familiar contra a mulher é aprovada na Câmara. Confira os detalhes na reportagem de Sofia Peçanha.
7: A Câmara dos Deputados aprovou o projeto que autoriza os juizados de violência doméstica e familiar contra a mulher a aplicar punições para quem agir de má-fé. A proposta, de autoria da deputada Flávia Moraes, foi aprovada pelas Comissões de Defesa dos Direitos da Mulher e de Constituição e Justiça. A medida altera a Lei Maria da Penha, com o objetivo de aplicar sanções para quem agir com deslealdade no curso do processo. invenção ou distorção de fatos propositalmente e tentativa de prejudicar outra pessoa injustamente são algumas condutas ilegais. A deputada Laura Carneiro, do PSD do Rio de Janeiro, relatora na Comissão de Constituição e Justiça, explicou.
3: A má-fé não ocorre pela simples inexistência de condenação ou falta de prova, mas é caracterizada quando a parte ofensora ou ofendida deliberadamente tenta desrespeitar a justiça, utilizando-se de instrumentos ilegais.
7: Pelo texto aprovado, se o juiz entender que alguém agiu de má-fé, essa pessoa pode ser punida com multa de até 10 salários mínimos. Durante a votação na Comissão da Mulher, a relatora da proposta, a deputada Silvia Cristina, do PP de Rondônia, concordou que a medida contribui para o bom andamento dos processos e da proteção às mulheres.
8: Consideramos, pois, que tais aperfeiçoamentos ajudarão a evitar excessos e abusos das partes, conferindo maior credibilidade à Lei Maria da Penha e maior prestígio à verdade real, ampliando a proteção de todas nós, mulheres brasileiras.
7: Os danos processuais já estão previstos no Código de Processo Civil e ocorrem quando uma das partes, autor ou réu, não age de forma correta. Para essas condutas, o Código prevê penas como multa e indenização à parte contrária pelos prejuízos que sofreu. Agora, o projeto que aplica punições para quem agir de má-fé em casos de violência doméstica e familiar contra a mulher segue para análise do Senado. Da Rádio Câmara de Brasília, Sofia Peçanha.
9: Agricultura. Heitor Xu, do PSD do Rio Grande do Sul, comemora a formatura da primeira turma do projeto Conexão Mulher em Santa Cruz do Sul. A iniciativa reuniu 48 agricultores familiares em atividades voltadas à formação de lideranças femininas e ao fortalecimento da atuação das mulheres no meio rural.
10: Segundo Heitor Xu, o projeto ofereceu capacitação em áreas como cooperativismo, educação financeira e políticas públicas. Para ele, a qualificação e o incentivo à participação feminina contribuem para o desenvolvimento das propriedades rurais, das famílias e das comunidades.
9: Anderson Pinto, do União do Pará, critica operações de fiscalização ambiental realizadas por órgãos federais no estado. De acordo com o parlamentar, pendências fundiárias e burocracia atrapalham os produtores rurais, que, segundo ele, sofrem com a insegurança jurídica.
10: Anderson Pinto defende a ampliação das ações de regularização fundiária e ambiental na Amazônia. Ele argumenta que a definição das propriedades pode reduzir conflitos, garantir segurança jurídica e contribuir para a preservação ambiental e o desenvolvimento da região.
9: Desenvolvimento regional. Ricardo Maia, do MDB, destaca a assinatura de mais de 2 bilhões de reais em convênios entre o governo da Bahia e os municípios para execução de obras. Segundo ele, os recursos serão destinados a áreas como pavimentação, saúde, educação e recuperação de estradas.
10: Ricardo Maia afirma que a transferência de recursos e a realização de convênios fortalecem o municipalismo e ampliam a capacidade de investimento das prefeituras. Ele sustenta que a execução de obras contribui para levar desenvolvimento à população do interior baiano.
9: Pompeu de Matos, do PDT, defende o avanço de investimentos da indústria da celulose no Rio Grande do Sul, com previsão de 27 bilhões de reais. Ele afirma que o empreendimento pode gerar 12 mil empregos, fortalecendo a economia de Barra do Ribeiro, Guaíba, Tapes, Camaquã e Charqueadas.
10: Pompeu de Matos cobra equilíbrio no licenciamento ambiental para que exigências técnicas não impeçam a realização da obra. Ele acredita que o desenvolvimento econômico e proteção ambiental podem caminhar juntos, desde que os órgãos responsáveis adotem critérios razoáveis.
9: Eduardo Veloso, do Solidariedade, lamenta que, em vez de comemorar os 64 anos de emancipação do Acre, seu discurso seja para denunciar o isolamento e o descaso do governo federal com o estado. Ele cita as estradas intransitáveis e a pobreza da população, que segue sem apoio para crescer.
10: Segundo Eduardo Veloso, o estado já respondeu por 30% do PIB nacional durante o ciclo da borracha e hoje sofre com as restrições ambientais. Ele defende a abertura de uma rota ligando o Acre ao Peru para encurtar o caminho das exportações brasileiras rumo ao mercado asiático.
9: Homero Rodrigues, do Podemos, homenageia os 100 anos de nascimento de José Carlos da Silva Júnior, apontado como referência empresarial e pública na Paraíba. Ele afirma que o legado do empresário inspira novas gerações pelo compromisso com o desenvolvimento do estado.
14: Habitação.
10: Charles Fernandes, do PSD da Bahia, comemora a destinação de moradias do programa Minha Casa Minha Vida para Guanambi e cidades vizinhas. Entre os municípios atendidos, ele destaca Pindaí, Malhada, Piripá, Feira da Mata, Ibiaçucê, Sebastião Laranjeiras e Condeúba.
11: Charles Fernandes ressalta que levou ao governo federal a demanda por unidades habitacionais em cidades que ainda não tinham sido contempladas. O deputado assinala que a expansão do programa para cidades do interior contribui para a redução das desigualdades regionais.
13: Economia.
10: Luiz Lima, do Novo do Rio de Janeiro, alega que o Brasil atravessa uma crise econômica marcada pelo aumento do custo de vida, pela alta dos juros e pelo crescimento do endividamento das famílias. Ele afirma que a perda do poder de compra tem afetado diretamente o cotidiano dos brasileiros.
11: Luiz Lima também critica medidas relacionadas às mudanças na jornada de trabalho e argumenta que elas podem ampliar a informalidade. Para ele, o debate econômico deve priorizar ações voltadas à geração de empregos e à recuperação da atividade produtiva.
10: Paulo Guedes, do PT de Minas Gerais, rebate críticas da oposição à política econômica do governo federal. O deputado explica que a taxa básica de juros é definida pelo Banco Central e reforça que o executivo defende a redução dos juros.
11: Paulo Guedes cita indicadores econômicos e sociais para sustentar a avaliação positiva do governo. Segundo ele, o país registra queda do desemprego, retomada de obras públicas, ampliação de programas sociais e aumento dos investimentos em educação e infraestrutura.
13: Meio ambiente.
10: Os deputados aprovaram proposta que inclui abrigos de animais entre os locais de cumprimento da pena de serviços comunitários. O repórter José Carlos Oliveira explica como será a medida.
14: A Câmara dos Deputados aprovou o projeto de lei que inclui os abrigos de proteção animal entre os locais onde poderá ser cumprida a pena de prestação de serviços à comunidade. Esse tipo de punição é previsto no Código Penal como alternativa à prisão para condenações inferiores a 4 anos em crimes de menor impacto, como explica a relatora do texto na Comissão de Constituição e Justiça, deputada Júlia Zanatta, do PL de Santa Catarina.
15: Código Penal, né, que fala de prestação em hospitais, escolas, orfanatos e outros estabelecimentos. Então, essa lei, ela vem para alterar e colocar também os abrigos de animais, que são uma realidade da nossa sociedade, inclusive uma realidade de falta de apoio, de mão de obra, porque não é somente uma questão de defesa da proteção animal, é uma questão também de saúde pública, esse cuidado com os animais, né? Foram abandonados, animais de rua.
14: Júlia Zanatta prevê dupla vantagem na medida.
15: Isso vai contribuir com a defesa animal, mas também com a ressocialização dessas pessoas que cometeram crimes de menor potencial ofensivo.
14: A proposta original é do deputado Célio Studart, do PSD do Ceará. Da Rádio Câmara de Brasília, José Carlos Oliveira.
13: Segurança Pública.
11: Aloysio Mendes, do Republicanos do Maranhão, registra a prisão de 3 suspeitos de envolvimento no homicídio de um empresário em Imperatriz. O deputado elogia a atuação das forças de segurança do Maranhão, com apoio de órgãos federais no avanço das investigações.
10: Aloysio Mendes manifesta solidariedade à família da vítima e afirma que a resposta policial ajuda a enfrentar a sensação de impunidade na cidade. Ele espera que as circunstâncias do crime sejam esclarecidas e que os investigados respondam perante a justiça.
13: Justiça.
11: Marcelo Nilo, do Republicanos, critica a condução da compra de respiradores realizada pelo governo da Bahia durante a pandemia. O deputado cobra ainda esclarecimentos sobre os recursos empregados na aquisição desses equipamentos.
10: Marcelo Nilo levanta questionamentos sobre a evolução patrimonial de agentes públicos e faz críticas à condução política do grupo que administra o estado. Ele defende que as suspeitas sejam apuradas com transparência e responsabilização, caso sejam confirmadas irregularidades.
11: Diante das dificuldades para instaurar a CPMI do Banco Master no Congresso, Carlos Jordi, do PL do Rio de Janeiro, defende a abertura de uma CPI municipal para investigar contratos firmados pelo governo local sem licitações e o envolvimento entre as lideranças políticas e executivos da instituição financeira.
10: Na avaliação do parlamentar, haveria um esquema destinado a encobrir supostos pagamentos de propinas. Carlos Jordi afirma ainda que as fraudes envolvendo empréstimos consignados começaram na Bahia, seguindo para o Rio de Janeiro. Ele defende investigações imediatas e a responsabilização dos envolvidos.
13: Relações Exteriores.
0: Sérgio Turra, do PP do Rio Grande do Sul, manifesta preocupação com a segurança jurídica no país. O deputado observa que a parcialidade do judiciário fere o princípio fundamental do Estado Democrático de Direito.
1: Sérgio Turra cita a decisão da justiça italiana relacionada à extradição da ex-deputada Carla Zambelli para apontar possíveis julgamentos parciais. O parlamentar ressalta que a confiança nas instituições é essencial para a garantia da justiça e da democracia.
0: A Câmara pode votar projeto que aumenta a proteção de mulheres contra a violência política. A ideia é combater a violência quando praticada também contra mulheres que exercem liderança social e política fora de cargos eletivos. Confira na reportagem de Antônio Vital.
16: Está pronto para ser votado no plenário da Câmara projeto que amplia a proteção às mulheres contra a violência política. A proposta inclui na lei que combate a violência política contra a mulher aquelas que exercem liderança social e política fora dos cargos eletivos. De acordo com a proposta, passam a ser abrangidas pela lei mulheres que atuam como defensoras de direitos humanos, líderes comunitárias, dirigentes partidárias, líderes sindicais e integrantes de movimentos sociais. O objetivo é reconhecer que a violência política contra mulheres também ocorre fora do ambiente eleitoral e do exercício de mandatos. O projeto, apresentado pela deputada Daiana Santos, do PCdoB do Rio Grande do Sul, recebeu parecer favorável da relatora, a deputada Natália Bonavides, do PT do Rio Grande do Norte, para quem a violência política também atinge mulheres que atuam como lideranças, mesmo sem cargos eletivos. A proposta também altera o Código Eleitoral para considerar crime a prática de assédio, humilhação, perseguição ou ameaça voltadas para impedir ou dificultar campanha eleitoral ou mandato de mulheres. Serão considerados crimes atitudes que configurem menosprezo ou discriminação relacionada à condição da mulher, à cor, raça, etnia, orientação sexual ou identidade de gênero. O projeto ganhou um regime de urgência, o que permite que seja votado diretamente no plenário, sem passar pela análise das comissões permanentes da Câmara. Mas foi criticado pelo deputado Kim Kataguiri, do Missão de São Paulo, que considerou as medidas protetivas um privilégio.
17: Você vê que na realidade tem alguns jabutis ali de inclusão para proteção especial e privilégios de realidade lideranças que vão ser colocadas acima de cidadãos comuns. Então, líderes de ONGs de direitos humanos, dirigentes partidários, vão ter um atendimento especial da polícia, né? Muitas vezes garantido escolta policial e atenção do Ministério Público mais do que um cidadão comum.
16: O texto também altera a lei dos partidos políticos para obrigar as legendas a adotarem medidas de prevenção e combate à violência política contra a mulher. Entre essas medidas estão a criação de canais de denúncia e a aplicação de sanções a filiados que praticarem esse tipo de violência. O regime de urgência foi defendido pela deputada Laura Carneiro, do PSD do Rio de Janeiro.
19: O projeto trata apenas de auxiliar nós, mulheres políticas, na nossa luta diária para que não soframos violência política como sofremos. Talvez os homens não consigam perceber a importância disso para as políticas brasileiras.
16: Ainda não há data para votação no plenário da Câmara do projeto que amplia a proteção às mulheres contra a violência política. Rádio Câmara de Brasília, Antônio Vital.
1: General Girão, do PL do Rio Grande do Norte, defende o endurecimento da legislação para crimes com motivação política. Para ele, é necessário fortalecer as ações de combate ao crime organizado e garantir mais segurança à população e aos agentes públicos.
0: O deputado manifesta preocupação com o avanço da violência no Rio Grande do Norte e destaca o atentado ocorrido em Mossoró contra um vereador e pré-candidato a deputado federal. General Girão também lamenta a morte de um cinegrafista que acompanhava a atividade política.
1: Marcos Polon, do PL de Mato Grosso do Sul, critica a condução do julgamento do ex-deputado Eduardo Bolsonaro, afirmando que o caso representa uma afronta ao devido processo legal. Segundo ele, o processo teria motivações políticas e não observaria princípios fundamentais da justiça.
0: Além disso, Marcos Polon questiona a atuação do STF e alega que integrantes da corte estariam comprometendo a imparcialidade necessária ao julgamento. O deputado defende que é preciso assegurar segurança jurídica e respeito às regras previstas na Constituição.
20: Cultura.
1: Benedita da Silva, do PT do Rio de Janeiro, exalta a participação das mulheres na construção da cultura brasileira. A deputada cita relatório do ECAD, que aponta crescimento no número de mulheres cadastradas e no valor distribuído em direitos autorais.
0: Benedita da Silva observa, no entanto, que a desigualdade de gênero ainda persiste no setor musical. A parlamentar defende políticas públicas voltadas à ampliação da participação feminina e à garantia de mais transparência e justiça na distribuição dos direitos autorais.
20: Educação.
1: E Inácio Arruda, do PCdoB do Ceará, apresentou o projeto que autoriza o uso de veículos do transporte escolar por estudantes da educação profissional, tecnológica e superior. Ele afirma que a proposta busca reduzir a evasão de alunos que têm que percorrer longas distâncias diariamente.
20: Inácio Arruda sustenta que o custo diário do transporte prejudica a permanência de estudantes em cursos superiores nos estados do Nordeste. Ele pede apoio dos parlamentares para acelerar a tramitação e informa que a matéria já foi discutida com entidades estudantis.
21: Trabalho.
1: Luiz Carlos Raule, do Podemos do Paraná, defende que a redução da jornada semanal de trabalho seja acompanhada de regras específicas para micro e pequenas empresas. Ele acredita que o segmento precisa de apoio para se adaptar às mudanças.
20: Luiz Carlos Raule propõe, então, mecanismos de compensação como redução de encargos e acesso facilitado ao crédito para minimizar os impactos financeiros da medida. Para ele, a adoção dessas iniciativas é fundamental para preservar empresas e manter postos de trabalho.
1: Luiz Couto, do PT da Paraíba, defende gratificação de atividades de combate e controle de endemias para servidores da FUNASA, admitidos antes da descentralização das ações do órgão. O parlamentar afirma que a medida reconhece profissionais que atuam em áreas de difícil acesso.
20: Luiz Couto argumenta que o combate a endemias depende também de equipes técnicas, administrativas, laboratoriais, de transporte e de logística. Ele considera que a ampliação da gratificação corrige uma distorção histórica em favor desses servidores.
21: Saúde.
1: Júlio César Ribeiro, do Republicanos do Distrito Federal, destaca a importância de lei que garante às mulheres o direito de ter acompanhante em consultas, exames e procedimentos de saúde. Ele assinala que a norma surgiu de proposta de sua autoria, com o objetivo de ampliar a proteção nos atendimentos.
20: Júlio César Ribeiro avalia que a presença de uma pessoa de confiança torna o acolhimento mais transparente em situações de vulnerabilidade física ou emocional. Ele sustenta que a defesa das mulheres deve resultar em medidas concretas de segurança, respeito e dignidade.
1: Welter, do PT do Paraná, quer que o SUS use mais plantas medicinais produzidas no país para tratar da saúde da população. A ideia é criar cadeias produtivas locais para fortalecer pequenos produtores e diminuir a importação de insumos, que hoje ultrapassa os 98%.
20: Welter reforça que o uso de plantas medicinais faz parte da cultura popular e conta com a validação científica da Anvisa, a exemplo do que ocorre no Paraná, onde em mais de 30 municípios são prescritos fitoterápicos a pacientes do SUS.
1: Termina agora o Jornal Câmara dos Deputados, produzido pela Rádio Câmara, com trabalhos técnicos de Everson Urani e apresentação de José Carlos Andrade e Márcio Aquiles Sardi. Uma boa noite para você.
20: Ótima noite. A Voz do Brasil está de volta amanhã.
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2: 10 horas e 16 minutos.
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2: 10 horas e 29 minutos.

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1: 10 horas 47 minutos.

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1: 11 horas e 30 segundos.
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1: 11:17. 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
2: 11 horas e 30 minutos.

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2: 11 horas 46 minutos.

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1: Meia-noite e 30 segundos.
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1: Meia-noite e 28 minutos.
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2: Uma hora e 30 minutos.
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0: 2 horas, 1 minuto.
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1: 2:29. 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
1: 3 horas e 30 segundos.
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1: 3 horas e 31 minutos. 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
2: 5 horas, 11 minutos.
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1: 5:47.
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0: ouvinte. Momento Despertai para o Amor. Padre Ezequiel falando com vocês nesta rádio. Obrigado por estar junto. Como eu sempre falo, acompanhe as nossas redes sociais, procurem o Padre Ezequiel lá, que tem muita coisa boa. Eu gostaria hoje de falar sobre o cansaço. Você é uma pessoa que, de repente, está cansada com a vida, com o trabalho, com as coisas, com a luta que fez, nada dá resultado. Esse cansaço nos lembra, por exemplo, aquele texto de Pedro que vai pescar. Pedro disse aos outros discípulos, eu vou pescar. E os outros discípulos dizem, nós vamos junto contigo. Estavam todos motivados para a pesca, só que eles passaram a noite toda sem pegar nenhum peixe. Ficaram desapontados, cansados e foram para a margem. Lá encontraram Jesus, mas não reconheceram. E Jesus perguntou, moços, tendes alguma coisa para comer? Eles responderam, não. Lançai a rede à direita do barco e achareis, Jesus disse. Então veja que aqui a ideia é o seguinte, é a noite da inutilidade que todos nós conhecemos. Quantas coisas a gente faz e muitas vezes tem a sensação de que foi inútil, não adiantou nada, nosso trabalho não rendeu nada, ficamos frustrados e desapontados. E a gente se pergunta, para que continuar se esforçando? Então, a sensação de inutilidade nos tira a energia necessária para a vida e até nos coloca como doentes, nos adoece. Isso acontece na Bíblia também, por exemplo, com Jó, que ele se pergunta em algum momento para que vale a vida e para que ele fez tudo aquilo que ele fez em relação a Deus, a fidelidade de Deus, parece tudo em vão. Só que aqui vem a palavra de Jesus. Quando a gente vê que muita coisa foi inútil e a gente está cansado, o próprio Jesus surge nesse momento na nossa vida, se a gente quer que ele surja. E ele nos faz perceber que a inutilidade nos faz confiar mais nele. Ou seja, ele diz, olha, lancem as redes para o lado direito, ou seja, o lado da consciência. Por quê? O sentimento de inutilidade, ele pode emergir do nosso inconsciente. E agora nós queremos que o lado consciente perceba que, na verdade, tudo vale a pena na vida. Tudo vale a pena quando a alma não é pequena, diz o poeta. Por isso, devemos escutar a voz interior, a voz de Jesus dentro de nós, e lançar nossa rede para a direita, para o lado do consciente. Então, estar em contato com o nosso coração, estar em contato com a nossa consciência e perceber que a luta não foi inútil. Que aquilo que você fez, embora não dê os resultados que você esperava, a noite que você passou na inutilidade, como os discípulos, não deu em nada, mas ouvindo a voz do seu coração, a voz da consciência, você consegue se recuperar. Por isso, olhe para Jesus e escute também aquilo que ele está querendo te dizer. Pensemos nisso. O Deus de amor, o Deus da paz, o Deus da luz esteja no teu coração, abençoe a tua vida, abençoe as tuas buscas e te faça seguir adiante. Em nome do Pai, do Filho e do Espírito Santo. Amém. Um abraço e até mais.
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Vamos lá, em Salvador do Sul, 6:03, trai minuto de você que essa manhã gelada, fria, de quarta-feira, dia 17 de junho. É, hoje é quarta-feira, 17 de junho. Para quem não sabe, há 76 anos atrás foi fundada a Rádio América de Montenegro, uma rádio escola, né? Uma rádio escola que hoje está completando 76 anos de idade. Para quem não sabe, ainda está embaixo das cobertas, quero dizer que faz muito frio aqui em Salvador Sul. Frio, né? Uma madrugada gelada aqui em Salvador Sul. Mas tem gente que acorda, que desperta com a gente aqui nas Ondas Amigas da Nova Salvador. E para esses que já estão acordados, já estão ouvindo Despertar Alegre, hoje vamos sortear um pendrive com 4 mil músicas variadas. 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Para participar, é só no WhatsApp 998959401 ou, né, na postagem da Nova Salvador, nos comentários colocar quero participar. No final do programa a gente faz sorteio desse pendrive. Obrigado, né, ao pessoal da Mega System de Salvador Sul por nos dar esse CD, esse pendrive com 4 mil músicas. Já temos participação no nosso programa, José Silvério Rainer, o homem das bergamotas, o Parecido. Vou dizer uma coisa para ti, José Silvério, se não fosse tão longe, eu ia dar um pulo aí, buscar mais bergamotas, porque elas estavam gostosas. Assim foram as bergamotas também, que a nossa pequenininha Lucena nos trouxe semana passada aqui bem. Ainda bem que vocês me trazem bergamotas, não fico sem combinado, legal? Um abraço também ao André Lotterman. Ele está escrevendo, vou deixar ele escrever, então vamos atender antes. José Maurício Kuhn, bom dia. O meu amigo Ricardo de Nova Harz, né? O Ricardo deve estar lembrando hoje, né? 76 anos da Rádio América, vamos começar o dia na presença de Deus. E iniciar a batalha com certeza que Deus está no comando, sempre, né? Sempre. Vamos ver o que o André está me escrevendo. Ele escreveu aqui, me mandou uma mensagem aqui de bom dia, vamos ler a mensagem dele. Para fazer a diferença na vida de alguém, deve mandar ser brilhante, né? Rico, fazendo o perfeito. Você não, só precisa se importar. Se tem uma coisa, né, que eu me importo, realmente me importo, é com a vida das outras pessoas, né? Cuido da minha, mas procuro ajudar quando posso os outros também. Vamos ver o que o André me escreveu aqui. Eu pedi para ele, onde é que tu anda? Bom dia, meu amigo, tudo bem por aí? Tudo bem. Estou em Formiga, Minas Gerais, legal. Sabe, André, eu vou te falar uma coisa. Essa semana aqui, aliás, faz algumas semanas que a gente só fala de Kerp. Tem Kerp nesse fim de semana, tem Kerp no outro fim de semana. Kerp é o que mais tem por aqui. Mas o Kerp desse sábado, dia 20 de junho, no Pinhal, quem vai tocar não é nada mais, nada menos que eles. A banda Caneco 6 e 6.

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1: Vamos lá em Salvador do Sul, 6 horas, 9 minutos, 9 minutos, vai ser que bom dia. Olha, o André Lottermar lá de Formiga, Minas Gerais, está me escrevendo aqui que ele quer a música Rio Azul, já vou tocar Rio Azul. Está comigo aqui, né? Está comigo aqui o Diego, estamos trabalhando, eu também tô aqui, isso aqui é o meu trabalho, se falo que não é trabalho, eu não posso fazer nada, mas isso eu faço há 45 anos, né? Grande abraço, né? Já vou tocar pra ti, pro Diego, Rio Azul, tá legal? Olha, você no WhatsApp pode responder 998-959401, né? Se você quer participar do sorteio de um pendrive com 4.000 músicas, está gravado já, 4.000 músicas, é só você colocar no WhatsApp, quer participar, ou nos comentários da postagem da Nova Salvador, quero participar. Bem, gente amiga, mandar um abraço para um pessoal que como o Silvério lá no Pareci, como a Lucena ali no Moroione, se preocupa muito com a minha saúde e quando podem me dar frutas, com certeza dão, né? E verduras, então, nem se fala. Vou mandar um homem que gosta de verdura e que gosta de me passar verdura, me dar verdura. Alô, Alfredo Schmidt, bom dia. É o Schmidtão, ó.

0: Ô, Gordinho, chega mais um pouquinho aí. Vem cá, vem cá.
1: E aí, cara, o que que tu quer?
0: Só uma coisa. Meme checado em verdura, coisa assim e tal.
1: É, uma saladinha vai bem, né?
0: Saladinha, né?
1: É legal. Um
0: repolho, uma pasta, né?
1: Aham, legal,
0: né? E pepino, assim, quando chega, né? Pepinão.
1: Rapaz, não sai fora.
0: Pepino, pepininho vai também.
1: Não, pra comer até vai.
0: Mas tem que fazer uma malhaçãozinha, né, tio?
1: Não, essa, todo dia academia.
0: Esta barriga aí, tá com fogo, tu nem enxerga mais a ponta do pé, rapaz.
1: Oh, rapaz, não, tranquilo.
0: A nega velha reclamou ainda,
1: não,
0: né?
1: Hoje,
0: o negócio é festa e festa, né, cara? Vamos que vamos, né? E tem de colher.
1: E tem de salada.
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4: Seis horas e 14 minutos.
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3: Vamos lá em Salvador Sul, 6:17, Cipriano Seix. Olha, a temperatura mínima nesta noite aqui em Salvador Sul foi de 5 graus. Agora há pouco eu estive aqui na nossa praça e estava lá marcando 9 graus. Mas tá frio de qualquer maneira, tá frio, né? Hoje de manhã, escutando a Rádio Gaúcha, vi que em Porto Alegre a temperatura não é a mesma, não. Eu sei que é grande a cidade lá, mas teve bairros lá onde a temperatura chegou a 3 graus e teve em outros lugares que foi 6 graus, foi o dobro, né? Mas aqui continua frio. Mas não continua frio o nosso programa, porque hoje, até às 7:30, vou com o Despertar Alegre. Temos o comentário do Valdir, na sequência, uma entrevista com o secretário de Educação de São Pedro da Serra, Samuel, né, Laidamer, né? O Samuel vai estar conosco ao vivo aqui na rádio, tá bom? E a gente vai com ele e com as principais informações do município de São Pedro da Serra. Aliás, falar em município de São Pedro da Serra, eu ontem estive aí na Prefeitura Municipal de São Pedro da Serra, né, onde me encontrei com o Gerson, me encontrei com o Regis, né? E a gente falou muito, né, sobre o programa de São Pedro da Serra. Se um pessoal que não é tanto tempo ligado na rádio sabe que o primeiro município que fez programa conosco aqui na rádio foi a Nova Salvador, no município de São Pedro da Serra, né? Então depois de São Pedro da Serra veio Maratá, depois veio Salvador Sul e veio São José do Sul. Então São Pedro da Serra foi que criou esse espaço aqui na rádio, e que bom que estão usando, né? Vamos lá, lembrando que hoje tem o sorteio de um pendrive com 4.000 músicas diferentes, oferta da Mega System. Oferta da Mega System aqui de Salvador Sul. Para você concorrer a esse pendrive, que não é tão barato assim, você escreve no WhatsApp 998959401, quero participar, ou na postagem editada pelo Loivo Alberto ontem à noite, que eu postei hoje de manhã. Quero participar nos comentários. Vamos às primeiras participações, e não são poucas, né? Tem aí Marcelo Stein, bom dia. Cláudio Stein, bom dia. Bom dia. Aqui Bianca Luft, Yara Maria Stein, bom dia. José Maurício Kuhn, bom dia. João, bom dia. Maurício Carmen Miller, bom dia. Quero participar do sorteio. Jarete Miller Vens, bom dia. Luciana e Raquel Doiner, bom dia, quero participar do sorteio. Celita Wortmann, bom dia. Anitta Schuster, bom dia, quero participar do sorteio. Roberta Lev, bom dia. Maria Ivarne Pletz, bom dia. Lucena Hans, bom dia, João, quero participar do sorteio. Essa é a pequenininha que eu falei hoje, meu. Essa não deixa o João passar fome, né? As bergamotas ela traz, ela sabe o que eu posso comer. E está certo você, Lucena. Bem, também aí a homenagem da Anne Thomas, bom dia. Clério Luiz Schneider, bom dia. Noelle Hoffman, bom dia. Quero participar do sorteio. Aloísio Ramé, bom dia. Aurinha Cor, bom dia. Quero participar do sorteio. Regiane Vanderlei Neukam, bom dia. Bom dia também da Margarete Speich. Bom dia, Andressa Dressler. Bom dia, quero participar do sorteio. Marlene Hartmann, bom dia, quero participar do sorteio. Cirlei Maria Spohn, bom dia. E ela manda uma mensagem: onde você estiver agora, que Deus te abrace. Bom dia, né? Uma foto bem gelada mesmo, né? Vem aí agora a música do André Lotterman, do Diego, lá em Formiga, Minas Gerais. Rio Azul.

Vamos lá em Salvador Sul, 6 horas 25 minutos, 6h25. 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Vamos lá, Justinei Antônio Guerra, lá na Vila Nova, conosco, Silei Stein, em São Pedro, bom dia, Chicão, em Bom Princípio, bom dia, João Carlos da Rosa, na Vila Nova, bom dia. Danilo Despezel, meu amigo Danilo Despezel, aí na Vila Nova, Danilo, eu vou te contar um milagre no ar aqui. O Justinei me procurou ontem e entregou o que você pediu, tá? Sabugo, bom dia. Paulo Forning, Moro Balavista, bom dia. Paulo Lerner, bom dia. Mário Riegel, bom dia. O Paulo Forning não é mais xerife só da Bela Vista. Estou sabendo que ele está mandando lá na linha nova também. Na linha do meio, perdão. Hernani Miller, bom dia. Délice Chapulin, bom dia. Ricardo Fassbinder, lá em Nova Hartz, bom dia, meu eterno ouvinte. Cláudio Stein, bom dia. Paulo Miller, bom dia. Lá no Campestre Adriano Fred Fetzler, na Feliz, bom dia. Feliz mesmo. Feliz é quem vai neste sábado no Kerp do Pinhal. Em dose dupla, em dose dupla. Eu falei em dose dupla, isso mesmo. Vai ter janta lá. E você ainda vai ouvir muitas chamadas até sábado do Kerp da linha São Francisco, certo? E lá vai estar nada mais, nada menos que os novos camaradas e a banda Canecos. E lá vai ter Kerp Fest

0: 6:29.
1: Bom, são 6:29 e todas as quartas-feiras, nesse horário, participa da nossa programação, a JB Mix. Aliás, ontem à tarde estive falando com a secretária da Saúde de Salvador do Sul. A vacinação continua acontecendo, né? Em São Pedro também, né? E as pessoas têm que se vacinar especialmente contra a gripe, mas tem as demais vacinas também, né? E por falar nisso, né, nós vamos agora chamar a JB Mix. Por exemplo, a JB Mix normalmente deixava para mim xarope mel do campo, para não ficar rouco, para não ficar com gripe, né? Para não ficar com rots nesse, né? Mas estão me abandonando, mas não abandonam a Nova Salvador. Olá,
2: muito bom dia para você que está ligado aqui na Rádio Nova Salvador, de Salvador do Sul, e também ouvintes de toda a grande região. Dica importante dessa quarta-feira é o xarope mel do campo. Mel do campo também é um composto que ajuda, né, na eliminação do catarro e ainda auxilia nos problemas respiratórios que aparecem, principalmente agora nesse momento de frio inverno. Mel do campo facilita a sua respiração e contribui para a limpeza dos pulmões. Ideal também, sabe para quem? Para quem usa muito a voz, trabalha falando ou busca mais conforto para enfrentar os dias frios, é o mel do campo. 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Dica dessa quarta-feira para você, ouvinte da Rádio Nova Salvador e também de toda a grande região que acompanha a programação de hoje. Uma ótima quarta-feira e também uma ótima semana.
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1: Vamos lá, em Salvador do Sul, 6:34. Mandar nosso abraço pro Neco Hensel e pro Serginho, aí na Vila Nova, na nossa companhia, o Danilo e a Iria Despezello, Paulo Kirsten e a Marlene, né? E você que tá ouvindo a Nova Salvador hoje, estou sortindo um pendrive com 4.000 músicas. Eu falei 4.000 músicas variadas. Oferta na Mega System, né? Da Mega System, né? Que legal. O César nos presenteando com um CDI, fez, e ele criou essa propaganda que tá na postagem Bom Dia. Mas hoje, além do sorteio que estamos fazendo, nós teremos o programa Destaque São Pedro da Serra, depois do comentário do Valdir, até às 8:30 da manhã. E estará dando brilho a esse programa hoje o secretário da Educação de São Pedro da Serra, né? Nosso amigo Samuel Leidamer, né? Estará aqui hoje, né? Estará hoje aqui dando entrevista. O sorteio do pendrive é depois, né? Depois, né? Aí pelas 8:20 da manhã, vamos sortear. Você continua participando através do WhatsApp 998959401, escreve quero participar, ou na postagem da Nova Salvador FM. Vou repetir, quem editou foi o Loio Alberto ontem, quem postou fui eu hoje de manhã às 5:50, nos comentários colocar quero participar. Mais comentários chegando: Leoni Hartmann, Clair Rodrigues, quero participar do sorteio. Clarice Gidio Alma, bom dia. Thaís Fernanda Lucas, quero participar do sorteio. Simone Ritter, bom dia, quero participar do sorteio. Simone Ritter, pode adicionar Elizabeth Gabriel Ritter, Lucas Oliveira da Silva, Dimitri Ritter, Nardão Trindade, Larissa Ritter da Silva. Ótima quarta-feira a todos, abraço para você também. Dulce Wilson, bom dia. Nair Stefan, bom dia. Laudir Welter, bom dia, amigo, quero participar do sorteio. Um grande abraço, Laudir, para tua esposa, lá para Clarice, sabe? Eu prefiro quando ela escreve do que tu, tá? E se incomoda quem quiser, tá? Se incomoda quem quiser. O Laudir, eu sei que não se incomoda. Vamos lá. Bem, Bandinhas do Sul, Ana Joaninha.

Muito bem, Salvador do Sul, 6:40, pelo nosso ar, diminuído possível. Olha, acabei de receber a ligação do meu amigo Paulo Kirsten, na Vila Nova, e ele já tem que ir embora trabalhar. Mas eu falei pro Paulo e ele não ficou bravo. Eu disse que isso é normal, os homens irem trabalhar, as mulheres ficam me escutando aqui, e se não me escutam, escutam a nova Salvador, já tá de bom tamanho, né? Vamos ver mais participações aqui. Ladir Renner, alô Ladir Renner, boa quarta-feira. Gilmar Werner, quero participar do sorteio. José Ritter, bom dia José Ritter, tá na hora de trocar essa erva, essa cuia já tá muito manjada. Maria Juvenina Ritter Ortoledo, Paraná, bom dia. Vale Rommel, tudo bem. Clarice Malman, bom dia. Rosângela Moer Bart, minha prima, e Carlos Barbosa, bom dia. Leonardo Leve, bom dia, produtor rural. A inspetoria de São Pedro da Serra informa que a sua declaração anual de rebanho ainda não foi realizada, né? O prazo final é 30 de junho. Não queira levar multa, então procure posto de inspetoria o quanto antes, né? A declaração pode ser feita presencial ou online pelo site com a senha gov.produtoronline.rs.gov.br. Qualquer coisa, chama no 3645-1054 com a Lúcia. Patroa pediu para tu dar uma chamada nos produtores. Olha, produtor, não é porque a Lúcia pediu ou porque o meu amigo Flega pediu. Isso vale para todos os produtores que escutam a Nova Salvador F. Se vocês não fazem a declaração do rebanho, um dia você vai se incomodar. É melhor fazer todos os anos, porque isso gera retorno para os municípios. Gera. Como hoje estou fazendo um programa de São Pedro da Serra, especialmente para você, produtor de São Pedro da Serra. Faça o que deve ser feito. Faça o que deve ser feito. Não deixe para a última hora. Dia 30, ainda faltam hoje 13 dias. 13 eu não gosto de falar, vamos dizer que falta 12 dias. Então, vá logo, quanto antes fizer, melhor. E o secretário de Agricultura de São Pedro da Serra vai ficar satisfeito, tá legal? Um grande abraço, Flega, daqui a pouco eu vou ouvir o que tu me mandou áudio aí. Alô, Leonardo Miller. Alô, Leonardo Miller. Flega, Leonardo, o que houve? Me contaram que o senhor andou por aí de bengala. O que é isso? Não quer trabalhar? O que é isso? Tá achando uma desculpa para não trabalhar? Tá louco, Leonardo? O que é isso? Não é o Leonardo Miller que eu conheci. Vem aí! Essa vale para as mulheres que gostam de escutar o programa, especialmente do Moer, porque sabe que dos locutores da rádio aqui, o único solteiro sou eu, ó.

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1: Seis horas, 47 minutos.
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Olha só, 6 horas e 52 minutos, acabei de receber a visita aqui no estúdio do meu eterno amigo e eterno colega da Rádio Nova Salvador. Por 6 anos ele fez o programa Churrasqueando com a comunidade aqui na Nova Salvador e alô você, ouvinte da Nova Salvador. Acabei de receber do Egon alguns ingressos para o baile de Cap, que eu e meus colegas vamos sortear para o baile de Cap neste sábado no Pinhal, tá? Alguns ingressos ele deixou comigo, vou dividir com os meus colegas e vamos todos ajudar o Egon. Vamos ajudar o Pinhal, na verdade. O Egon, né, por si só, com o talento que tem, já está fazendo o impossível, quase, né? Grande abraço, Egon, a sua mãe, né? Dona Lia, o Talei, a Lia e o Talei, desde que eu voltei a falar na rádio em janeiro do ano passado, me abandonaram, mas fiquei sabendo que a Dona Lia tá legal ainda, tá firme, né? Que legal. Mas firme, tô aqui para anunciar que estou sorteando um pendrive, oferta da Mega System, com 4 mil músicas, eu falei 4 mil músicas variadas. No final do programa de hoje eu vou fazer o sorteio. Para você participar, 998959401, 998959401. Ou nos comentários da postagem da Nova Salvador de hoje, colocar nos comentários, quero participar. No final do programa eu faço o sorteio. Luiz Ricardo Vilas, quero participar do sorteio. Renícia Anívia Sperling, bom dia, Nova Salvador. Quero participar do sorteio. Muito obrigado pela tua participação. Leni Gribble Plet, bom dia. Vera Ritter, bom dia, quero participar do sorteio. Maria Lúcia Moirer, bom dia. José Ritter, bom dia, quero participar do sorteio. Libete Saltier de Oliveira, bom dia. Elga Vilke, bom dia, quero participar do sorteio. Carla e Lucas Bodo, bom dia, quero participar do sorteio. Ilva Wharton Becker, bom dia. Vanessa Rodrigues, bom dia, quero participar. Leonice Artos, bom dia, quero participar do sorteio. Líria Vilas, bom dia, quero participar do sorteio. Alô, Dona Líria, bom dia, não dá bola para esse velho do teu lado aí, que esse é um zero à esquerda. Ivanilda Costa Metz, bom dia, quero participar do sorteio. Andrine Metz, bom dia, quero participar do sorteio. Giovanni Nicolodi, bom dia, quero participar do sorteio. Marise Vechetel, bom dia. Delci Grosso, bom dia, João. Bom dia, São Pedro da Serra. Ilga Noica, bom dia. Maria Sidney Conceição, bom dia, quero participar do sorteio. Roseli Schmidt, bom dia, quero participar do sorteio. Delci Grosso, quero participar do sorteio. Clarice Welter, bom dia, já agora gastei, Clarice, agora certo. Quero participar do sorteio. Vamos ver quem tem mais aqui. Ah, o que eu tenho que anunciar aqui, gente? O que eu tenho que anunciar aqui? Deixa eu olhar, né, que o Loivo enfiou isso. Ah, tá aqui, ele não enfiou. Olha só, o CTG de Querência da Serra convida para o tradicional bingo em benefício das invernadas, dia 19 de maio. Dia 19 de maio, com início às 19h30 no CTG Querência da Serra. A cartela custa R$ 2, o bloco R$ 20. Traga a sua caneta e o chimarrão e venha se divertir conosco. O convite é da Agropecuária Campo Afora. Dia 19, portanto, tradicional bingo no CTG Querência da Serra. Eu vou puxar o saco do Luizinho, que até agora não me deu bom dia, não é normal, mas alguma coisa tem, né? Mas o Luizinho virou puxa-saco do Pino, que vai ser o eterno vocalista dos Atuais. Ele não está mais nos Atuais, mas aí na Orquestra de São Pedro da Serra ele canta e canta com o prefeito, olha só.

0: 6:59.
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9: Vamos lá, seguimos com o Despertar Alegre até 7:30. 7:30 tem o comentário do Valdir e logo na sequência o programa Destaques de São Pedro da Serra. 9 anos e 6 meses no ar. Eu falei há 9 anos e 6 meses no ar. Todos os demais programas do município vieram depois do Destaques de São Pedro da Serra. Um abraço ao pessoal de São Pedro da Serra, especialmente do Grupo Convier, que na última quarta-feira me convidou para fazer parte do corpo de jurados aí, que escolheu, né, as melhores fantasias juninas aí em São Pedro da Serra, no Grupo Convier, né? Tinha mais que 200 pessoas lá. Tinha prendas lindíssimas, claro, que com 70 anos ou mais, né? E também tinha, né, os gauchões, assim como eu, né? Muito maiúsculos, né? Grande abraço para vocês aí de São Pedro da Serra. Daqui a pouco tem Destaque São Pedro da Serra. Mas enquanto não chega Destaque São Pedro da Serra, vem comentário do Valdir, mas não importa se o Valdir tá falando ou não tá falando. Você pode participar do sorteio de um pendrive oferta da Mega System, com 4.000 músicas gravadas, 4.000 músicas gravadas, né? E de variadas, músicas variadas. Vale a pena participar. Um abraço ao César da Mega System, né? a Sheila e todos vocês aí da Mega System, obrigado pela companhia. Alô Maristela, bom dia também pra você aí, tá legal? É só colocar nos comentários, quero participar, ou no WhatsApp 998959401 dizer quero participar. Estão participando, ó, tem mais gente participando aí, né? Vamos ver aqui. Mali Willems Alfan, bom dia. Miguel Francisco, bom dia, quero participar do sorteio. Vinícius, bom dia, João, quero participar do sorteio. Essa veia já acordou, essa veia já acordou. Mas quem acordou também, e fiquei sabendo na última quarta-feira, porque fiquei falando mais que meia hora com eles, é o casal, né? O José Lef e a Dona Lourdes. Eu fiquei mais que meia hora falando com eles aí no CTG em São Pedro da Serra, né? Um abraço ao seu José, a Dona Lourdes, os pais, né? Do meu amigo Flegat, os pais da Júlia, nossa secretária de saúde, e os pais da vice-prefeita de São Pedro da Serra, a Patrícia Lef, a Pati. Minha namorada, bom dia.

Vamos lá em Salvador Sul. Vou falar uma mesa aqui. Bom dia em Salvador Sul. São 7:09 de Vassilva. Bom dia, Paula Moira. Eu e a mãe também queremos participar do sorteio. Tá lá, pessoal da Colônia Backhouse. Jacinto Conrad, bom dia. Lucrécia, minha prima em Florianópolis, bom dia. Também conosco, né? Aqui na Nova Salvador FM, Vale Roman. Bom dia, João, quero participar do sorteio. Luizinho Hartmann, acordou o prefeito de São Pedro da Serra. Bom dia, João. Estamos na escuta, sim. Bom programa para vocês. Foi uma honra cantar ao lado do rei dos bailes. Acredito que sim, né? Aliás, Luizinho, eu tenho uma tarefa aqui na rádio que me foi imposta pelo Loivo, especialmente pelo Loivo, mas também pelo Valdir. Eu entrevistar o Pino aqui na Rádio Nova Salvador. A gente faz isso quando puder fazer, com certeza. Neuza Klein, achei legal a mensagem. Tem também Everaldo Macaria, bom dia, João. Marise Bechantel, bom dia. Conosco também Paulo Moir, meu primo, lá em Francesa Baixa. Tita, nossa colega, já acordou, não sei, caiu da cama. Não é que acordou, caiu da cama. Meu amigo Pius, na linha bonita, cuidar é uma das formas bonitas de amar. Por causa disso, Pius, que eu tô no seco, né? Nosso colega Loivo Alberto também acaba de acordar. Tá chegando aqui a música da nossa pequenininha, que deixa um capricho a Rádio Nova Salvador FM. A Lucena Hensel, ela adora essa música, e essa música fala tudo que vai ter no Pinhal sábado. Todos os caminhos levam pro Pinhal, todas as estradas levam pro Pinhal. É a estrada do amor, é nesse sábado, ó.

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3: 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Bom dia, Noemi Alef. Bom dia também, Elisete Rainer, lá em Poço das Antas. Bom dia, Edio Venning, né? Obrigado pela companhia. Vinícia Hort, bom dia. João, homenagem para Cecília Schmidt e as suas filhas, a Leonice Aladir e a Leoni. Toca os atuais antes de ir embora. Laíde Inês Malma, bom dia, quero participar do sorteio. Neuza Klein, bom dia, tudo bem? Beça música. Viva sonhar do terceira dimensão, abençoada quarta, tudo de bom. Marcelo Ávila, bom dia, João. Quero participar do sorteio, toca para nós, Castelhana do Rui Biriva. Vem aí, antes de ir embora, 7:16.

0: 7:25.
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4: Vamos lá, em Salvador do Sul, são 7:26. Vamos atender as últimas participações no Despertar Alegre. Elizabeth Ritter quer participar do sorteio. Gessi Borges, vamos ver o que a Gessi manda de áudio para nós aqui. Vamos ouvir a dona Gessi.
5: Bom dia, João. Queria participar do sorteio. Bom dia.
4: Valeu, Edith Fritzson. Bom dia, João. Quero participar. Edith Fritzson. O Ezequiel Schacht e também a dona Marlene estão na nossa escuta lá no bairro Vila Nova. Chegando aqui, a música Serra Gaúcha vai pro meu amigo Pacheco, pra minha amiga Marilene, pro Regis Fomen, pra toda a turma de São Pedro, alô, Adalberto Stein, Malova também, né? Wildo Werner, olha aqui, ó. Termina por aqui o Despertar Alegre.

0: Muito bem, Salvador do Sul, agora 7:30, 7:30. Bom dia, chefe Valdir Edwino Schneider. Tá frio aí no bairro Santo Inácio?
1: É, eu estou sentindo bastante frio, né? Bom, em primeiro lugar, bom dia, João. Bom dia, ouvintes da Rádio Nova Salvador. O que ameniza, certamente vai amenizar o frio do dia, é esse sol que saiu. É um dia muito bonito, sol, um céu azul, né? Sem nuvens. Então, a previsão é de que ao longo do dia, né? Mais próximo do meio-dia, início da tarde, né? O tempo vem a esquentar um pouco, amenizar esse frio glacial que a gente está enfrentando. Para alegria do Fibo, né? Porque o Fibo, ele é notadamente um apreciador do frio. Ele não gosta muito do calor, né?
0: Para tu ver uma coisa, você tá falando, eu ouço quando vocês falam, não todos os dias, mas ouço, né? Ele se queixa muito do frio. No passado, Valdir, tu tá, não sabe disso, mas existiam os queijos Ressler, né? E quem era o motorista da madrugada dos queijos Ressler era um tal de Fibo, sabe? E no, naquela época ele não sentia frio, certamente porque o seu Irineu e a dona Yara deram para ele a filha para esquentar, né?
1: Não, mas ele também, eu particularmente não gosto do frio, mas também, vamos assim, se eu for escolher, eu prefiro a temperatura da primavera, né? Quando fica mais próximo do verão, que é uma temperatura que é quente, mas não é aquele calor senegalês, né? Não é aquele calor que acaba criando desconforto ao invés de agradar, né? Então eu gosto daquela temperatura um pouco mais amena, né? Que normalmente você encontra na primavera, quando vai se aproximando do verão, né? Então, e agora, se é para enfrentar um inverno de frio, que seja nesse cenário que eu estou vendo aqui. Eu estou me dirigindo até a corretora, né? Uhum. Estou vendo um cenário de céu azul lindo, lindo, lindo, realmente um dia muito bonito. E se é para sentir frio, que se a gente sinta frio com esse visual, não acha?
0: Ah, claro, o Valdir, eu tenho que concordar contigo, com o Fibo, pode reclamar do frio, né? Mas vocês têm o cobertor de orelha, que tem gente que não tem, sabe? Não tem, já tinha, mas não tem mais, né? Mas ontem eu vi você falar que nós ia mexer no baú hoje. O Fibo ontem à tarde falou algumas palavras comigo, quando eu estive lá na Benoit, né? Que ele também falou, então vocês vão mexer no baú. Então vamos mexer no baú. Estamos nos aproximando das festas juninas, né? E se a Rádio América estivesse legal como hoje, estaria completando 76 anos hoje, Valdir, né? A Rádio Escola. Pois eu e o senhor participamos de muitas festas juninas na Escola Antônio Machado Rosa, especialmente. Naquela época, a gente se virava nos 30 para Chataquara, para fazer a fogueira de São João. Não minta, Valdir, seja coerente como sempre é. Quantas pipocas você consumia, quantos quentão a dona Erna tinha que fazer para você e quantas fogueiras de São João você conseguiu juntar e para fazer o tal do leilão, lembra?
1: Sim. Não, na verdade, eu era mais fã do amendoim.
0: Ah, tinha também, é.
1: Eu consumia, em vez da pipoca, eu era um consumidor voraz de amendoim. Aquele amendoim que a gente colocava, né, dentro de um cone, né? E aí aquele amendoim recheado com... Eles fazem com... Eu acho que é com bicarbonato e mais chocolate, mas não sei o que, que faz essa misturança e fica aqueles grãos do amendoim crocantes, né? Eu adoro, até hoje eu adoro essa iguaria, né? E quentão não, tem que ver. Quentão também, eu gostava muito do quentão, né? Só que eu não conseguia pular muito a fogueira, essas coisas, porque a maioria das vezes eu estava preso, né? Porque as meninas ficavam lá mandando aquele negócio de ir pra prisão e tal. Então eu ficava muito entretido nessa parte aí, a fogueira ficava em segundo plano.
0: Mas a dona Hermes fez algum quentão. Isso você realmente levava junto pra cadeia, né?
1: É, não, eles me cuidavam lá na cadeia, né? A gente ficava lá. Eu só não me lembro mais exatamente qual era o segredo pra sair da cadeia. Eu acho que alguém tinha que ir lá pedir pra retirar. Eu acho que era uma história nesse sentido. Eu não me lembro exatamente como era a brincadeira. Quem sabe se os ouvintes aí nos auxiliarem, João, ou se você lembrar, né? Como é que era a história da cadeia? Eu sei que tinha uma situação onde alguém mandava pra você pra cadeia e eu acho que a outra pessoa tinha que ir lá pra retirar. Então... Aí sempre tinha aqueles ou aquelas que salvavam a gente, né, da prisão. Né? Então, era uma das brincadeiras, né? Tinha aquela brincadeira do beijo também, né? Você tinha que...
0: Beijo roubado.
1: É o negócio assim e tal. Tinha a barraquinha do beijo, não tinha uma barraquinha do beijo durante as festas juninas?
0: Agora minha memória não ajuda.
1: Se não me engano, tinha isso também, que você tinha que comprar uma ficha, né? Aí você ia lá e aí recebia um beijo. Logicamente que naquela época de infância e pré-adolescência, o beijo era no rosto, né? Então, mas naquela época receber um beijo no rosto, isso era um sucesso completo, né? Claro que as meninas davam os beijos nos meninos. E os meninos davam um beijo nas meninas, né? Não tinha aquele negócio de... Ali o negócio era masculino e feminino, né? Não tinha outra opção.
0: Baldir, era feito leilão das
1: fogueiras. Leilão da fogueira, né?
0: Isso.
1: Leilão da fogueira. Aliás, agora que você falou, eu me lembro de ter participado de um leilão lá na associação da Vila Nova, há muitos anos atrás, nos primeiros anos que nós viemos morar de volta aqui em São Paulo, nos anos 90, assim, isso aconteceu, de nós irmos para uma festa de São João e aí tinha um leilão para ver quem é que acendia a fogueira, né? E aí eu acabei participando do leilão, mas no final lá teve um morador que estava muito obcecado em botar fogo na fogueira, né? Que aí eu acabei no final lá desistindo, mas aí era a disputa no final ficou só entre dois lá disputando para ver quem é que podia acender a fogueira. Isso acabou premiando a associação, né? Que viu aí o leilão atingiu os seus objetivos. E esse morador, que eu não me lembro mais quem era, realmente faz muito tempo isso, ele acabou acendendo, né, ligando ou botando fogo na fogueira, né? E estava extremamente satisfeito com essa possibilidade, com essa honra, né? E era uma honra na época, né? Hoje em dia já se perdeu um pouco no caminho essas tradições, né? Mas você ser o responsável por botar fogo na fogueira, isso era uma honraria que custava, muitas vezes custava caro, né?
0: Exatamente. Valdir,
1: você foi leiloeiro já?
0: Já fui, mas nunca tive dinheiro para pagar, acender a fogueira. Isso eu nunca tive, sabe?
1: Mas você conduzia o leilão. Eu me lembro que o Canísio Hoffmann também conduzia leilões, né? Então, e aí, dole uma, dole duas, quem paga mais? Já que é tanto. Quem sabe mais tanto e não sei mais o que, ficava aquela disputa, né?
0: A lenga-lenga.
1: No final.
0: Hã? A lenga-lenga, né?
1: Exatamente. E aí, provavelmente, né, eu não sei exatamente como funcionava, né, mas provavelmente a orientação dos dirigentes das entidades que promoviam a fogueira, né, a fogueira de São João, elas estabeleciam o valor que elas gostariam de atingir, não era assim?
0: É, bem isso. Bom, Valdir,
1: João Carlos, eu quero ganhar R$1.000 na fogueira.
0: Sei. Valdir,
1: aí tu lutava até conseguir chegar nos 1.000, né?
0: Daí se consagrava. Valdir, tem um único lugar que eu conheço onde se fazia um buraco no chão, e isso acontece nas festas juninas, uma única comunidade fazia um buraco no chão e se enchia de brasa. Não é com carvão, é com brasa. E a pessoa tinha que passar a pé, caminhando por cima dessas brasas, e quem conseguia passar de um lado ao outro ganhava um prêmio. Por acaso, seu Valdir Edvino Schneider, você sabe que comunidade é essa?
1: Não é Linha Comprida?
0: Não. Ah, pode até ter lá, né, Valdir? Mas não é que eu fazia.
1: Eu acho que Linha Comprida teve, hein? Se não me falha a memória, teve essa questão aí de passar. Passar por cima da. Quer dizer, caminhar sobre as brasas. Aliás, isso é uma tradição, né, de São João, que é praticada em vários locais, né, em que inclusive causam queimaduras fortes, né? Muitas pessoas acabam parando no hospital porque por efeito das queimaduras, porque é aquela coisa, tem que caminhar descalço.
0: Exatamente.
1: Sobre as brasas, né?
0: Isso. A comunidade, Valdir, né, que eu transmiti muitas vezes essas caminhadas por cima das brasas, e é tradição naquela comunidade, é uma festa muito grande, se chama Macega no Maratá, viu?
1: É. Alice, a Broxir Maratá, a própria Linha Comprida, tem comunidades aí que valorizam bastante, né, a festa de São João, né? E tem, claro, uma grande festa sempre em Montenegro, porque o São João, né?
0: É o padroeiro.
1: O nome, a gente fala São João, mas o nome completo do santo é São João Batista.
0: Né? Exatamente.
1: Aquele que batizou Jesus no Rio Jordão, para quem acompanhava, né, as catequeses e não ficava comendo merenda nos intervalos, né, sabe que São João Batista fez o batismo de Jesus.
0: O ouvinte já te atendeu que o chapéu era para minha cabeça, sabe? Não deu.
1: Não, você chegou a ser coroinha, né?
0: É isso aí.
1: Olha, você estava muito próximo, né? E certamente sabia aí dessa situação, né?
0: Certeza. Valdir, para concluir, Valdir, já estou com o secretário da Educação de São Pedro da Serra aqui, infelizmente, né, não vou conseguir dar CD 13 minutos hoje, né, mas outras oportunidades virão, né? O secretário Samuel já está aqui. Para concluir, Valdir, eu assisti um jogo da Copa Total até agora, que foi o jogo do Brasil, que não nos agradou, né? Mas ontem a Argentina meteu 3, a França ganhou, a Inglaterra, se não jogou ontem, joga hoje, mas ganha sempre, né? Temos uns adversários bem difíceis pela frente, né? Alô? Bom, caiu o sinal do Valdir, vamos pro intervalo então, já voltamos com o Samuel.
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0: Sete horas 46 minutos, tu que uma halva risa, que eu, temperatura, a gente sai do ar-condicionado em casa, vai na sacada, dá uma pitada, aquele frio bate na gente, aí a gente vem de casa até na rádio, entra aqui, e daí o cara é tão burro que não liga o ar-condicionado, né? Vamos ligar, né? Bom dia, Samuel, né? Soleta certinho como é que é o teu sobrenome, porque é Laidamer ou Laidemer, como é que é?
7: Bom dia, João, bom dia a todos os ouvintes da Rádio Nova Salvador. É Laidemer, João, bem alemão mesmo.
0: Richtig, obrigado por ter aceitado o nosso convite. Na última quarta-feira também eu quero agradecer mais uma vez a secretária da Saúde, a Luana, a Pati, que me convidaram para fazer parte do corpo dos jurados lá em quarta-feira, o dia das veias, me ouvi aqui, né? E as veias, tu viu? Eu até não achei que eu sabia que eu já fui jovem e bonito, mas a juventude passou, Samuel, não tô na tua idade, mas ainda a beleza continua, né? Tu viu? Meu fã-clube lá é grande, lá do Grupo Conviver, né? Aliás, mais que 200 pessoas lá, né? Mais que 200 pessoas. Estão de parabéns. Você ouviu eu falando com o Valdir que lá na Bacega tem que caminhar com os pés descalços por cima de brasas, né? Sim. Isso não é 30 centímetros, isso dá mais de 2 metros. E tem que atravessar. Quem não atravessa não participa, mas vocês mantiveram no Grupo Conviver quarta-feira e você fez parte disso também, né? Das festas juninas do Grupo Conviver. Alegria daquelas senhoras, são bonecas ainda, jovens, 65, 70, 80 anos, e aqui ganhou com 91, né? Então é jovem, né? Jovem.
7: Com certeza.
0: E tinha os homens lá que não tem bigode como você, mas pintaram o bigode também, né?
7: Sim, sim.
0: Isso faz parte da tua secretaria também?
7: Sim, João, como você mesmo disseste, na última quarta-feira teve-se o encontro do Grupo Conviver, um grupo muito potente. Na medida do possível, quando eu consigo participar, estou presente, mas isso, né, é um mérito da secretária Luana, né, que desenvolve essas ações juntamente com a assistência social, a André e a Lu, e também com o executivo, de promover essas ações de bem-estar à comunidade, né, ao público idoso. E certamente esses momentos diferentes, com intencionalidades, né, propostas diversificadas, o grupo gosta, né? A empolgação, a animação no contato também de poder ver seus amigos, né? Toda a comunidade de São Pedro envolvida nessas ações. Isso, enquanto gestor, né, nos alegra muito. Não está interligado em partes à minha secretaria, mas a gente acompanha, pois somos um grupo, né? Então, também conheço muito dos idosos que ali frequentam, o grupo de voluntárias também, que auxilia em toda a parte da organização, de servir, né, então, as pessoas, de preparar o lanche. É algo muito bonito e muito bacana.
0: Sabe, você está olhando para cá, Samuel, e olhar nos olhos, normalmente a gente não mente. Diz que quando a gente mente, pisca os olhos. O que eu vou falar agora é sério. Eu ontem à tarde, por exemplo, estava lá em São Pedro da Serra, com muito sacrifício, o Regis Solma, que também é secretário, e também o Gerson, me pagaram um cafezinho lá. Uhum. Na Secretaria de Educação não ganhei cafezinho, mas não vai faltar oportunidade lá. Mas o que eu quero te dizer com isso é o que eu vejo, uma integração. Os secretários escolhidos pelo Luizinho e pela Pata, pela paz, estão formando uma verdadeira família, né? Uhum. Quando você diz que não é da sua secretaria, mas você participa, eu vejo a Paty participar, vejo a Luana participar, vejo o Paulinho participar, vejo o Flega participar, né? Uhum. E isso é legal. Eu acho que a engrenagem tem que funcionar, né? Tem que ser
7: assim. Sim, com certeza, João. Cada um, né, tem a sua pasta, a sua secretaria, mas a gente pensa, temos uma visão diferente, né? Uma visão de Luizinho e Patrícia, que nós precisamos, e nós somos um grupo, né? E muitas vezes a educação, principalmente por ser a maior secretaria de qualquer município, ela precisa dessas diferentes pastas também. Então, a proximidade com a saúde, também essa parceria com a Secretaria de Obras, Agricultura, Administração é muito importante. E nós precisamos, né, de todas elas para um bom andamento e para um bom funcionamento.
0: Com certeza. Eu convidei você para vir aqui, já convidei você semana passada, né? E você prontamente atendeu, e eu fico feliz com isso. Assim como eu tive a oportunidade nas duas últimas semanas de entrevistar o Luizinho e a Paty, tive a oportunidade sábado de entrevistar o Laércio, né? E para essa semana eu planejei antes, não foi lá repentinamente que surgiu o convite, convidar porque as férias de inverno estão se aproximando. É logo ali, né? Hoje já é dia 15, 16 de... Aliás, 17 de junho, vamos se atualizar. Hoje é dia que a Rádio América estaria completando 76 anos, onde eu comecei em 1981. Mas o que eu quero dizer para ti, eu convidei a Vanessa, também de Salvador do Sul, para tratar os dois municípios com igualdade, entende? Eu, por exemplo, eu nem vou dizer ontem quantas empresas eu visitei em São Pedro da Serra. Em nenhuma... Nenhuma eu sou mal recebido. Todos gostam quando eu chego. Tá? Como na prefeitura de São Pedro da Serra também, nunca precisei reclamar de nada. Mas quando eu chamo o Luizinho, aqui ele vem porque tem notícia boa. E ele confia no meu trabalho e nos ouvintes da Rádio Nova Salvador para dar essas notícias, muitas vezes em primeira mão, como o Regis também faz, os outros também fazem. Mas está se chegando nas férias, mas eu vi uma postagem da página da Prefeitura de São Pedro da Serra que tem 8 milhões, eu falei, 8 milhões para aplicar em obras ainda este ano. Né? Entre essas obras que o seu prefeito, o prefeito dos municípios de São Pedro da Serra, anunciou aqui na rádio, estão a conclusão do posto de saúde e também mais 8 salas. Explica para os ouvintes de São Pedro da Serra o que vai ter dentro dessas 8 salas lá.
7: Isso. Na verdade, João, são 9 salas, né?
0: Já aumentou.
7: Então, é um desejo muito grande da comunidade de São Pedro da Serra, e a gestão de Luizinho e Patrícia resolveram atender esse importante pedido, que é ampliar, mas também reorganizar determinados espaços, junto à nossa e-mail mimo. Hoje a nossa e-mail mimo, ela conta com mais de 220 crianças e nós temos, né, algumas divisões em relação a essa instituição, onde que neste novo projeto que, né, já analisamos ele, está fantástico, muito bem estruturado, com a ampliação dessas 9 salas, nós iremos conseguir organizar de uma melhor forma, né, todas as crianças e os espaços. Então, poder empregar melhor acessibilidade, qualidade e equilíbrio nas ações pedagógicas que são desenvolvidas. Então, agora, dia 22 de julho, próximos dias, vai sair então a licitação da empresa então, que será contemplada para a execução desse projeto, e um projeto muito aguardado por todos. Inclusive, na segunda-feira à noite, eu estava em reunião pedagógica com as profissionais dessa instituição e todas também estão muito empolgadas, assim como eu, Luizinho, Patrícia, para termos essa obra sendo iniciada e executada e posteriormente, né, podendo atender a demanda que nós temos na escola da IMEI Mimo.
0: Nós já vamos continuar com a entrevista, o pessoal está adorando. Mas no seu celular eu mandei uma mensagem para ti, né? Não sei se você vai pegar aqui, porque você pediu, deixa eu te passar aqui a senha. A senha é essa aqui, ó. Tá. Enquanto que eu anuncio que o CTG Querência da Serra te convida para o tradicional bingo em benefício das invernadas dia 19 de junho às 19h30 no CTG Querência da Serra. Cartela R$2, bloco R$20. Traga a sua caneta e o chimarão e venha se divertir conosco. 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Deu certo agora?
7: Isso.
0: Eu tenho meu secretário para assuntos aleatórios que me quebra esses galhos aqui. Mas eu estou te chamando aqui. Chamei a Vanessa aqui, além do que você já falou, faz 1 ano e meio que você é o secretário da educação, se não me falha a memória, pode corrigir, mas eu acho que no tempo da Isabel você chegou a assumir um tempo a secretaria também, então já está mais tempo, mas vamos falar desse 1 ano e meio da gestão do Luizinho e da Paty. De que forma você recebeu a secretaria? Deu para fazer tudo o que você pretendia nos primeiros 500 dias de governo ou não deu ainda?
7: Pois então, João, uma pergunta bem, né, complexa. Enquanto gestor e toda vez que nós assume-se, né, uma secretaria, e a minha trajetória iniciou junto com a gestão de Isabel e Luizinho, então eu costumo dizer que é diferente tu, né, pegar uma secretaria ao final de uma gestão e também assumir uma secretaria no início de uma gestão. Então, no ano de 2025, nós tivemos grandes conquistas, aquisições. Então, foi investido muito no ano de 2025 em estrutura física, né, em aquisição de materiais. Isso oriundos através da Secretaria Municipal da Educação e também do Poder Executivo com recurso livre, mas também com o fortalecimento das ações desenvolvidas através do CPM das escolas municipais. Então, tivemos, né, no ano passado grandes aquisições também por meio da mobilização dos pais, no qual eu deixo meu agradecimento a todas as direções e também aos representantes dos CPMs das 3 escolas municipais, mas também além da estrutura física, da aquisição de materiais, a gente tem um olhar muito atento às demandas pedagógicas da instituição. Então, porque pensamos enquanto gestão, né, e eu particularmente, investindo em formação continuada com os docentes, e desde 2024 que isso já vem acontecendo, juntamente com termos de cooperação com Estado e União, nós estamos fomentando e capacitando cada vez mais aos nossos professores, aos nossos monitores, assistentes, que também relatos que eles nos trouxeram, né, no início da gestão. Então, aos pouquinhos, né, essas ações estão acontecendo, estão desenvolvendo dentro do espaço, né, e do limite de tempo que nós também temos. E para as nossas crianças, ações voltadas, inclusive, eu já vou destacar também ações como a nossa segunda mostra do saber, que irá acontecer agora no dia 11 de julho no Ginásio Municipal. Também o CARD com toda a programação está circulando nas redes sociais. Então é o segundo momento para fortalecer todas as potencialidades dos nossos estudantes juntamente com a comunidade escolar e com suas famílias. O desenvolvimento da pesquisa, da inovação, então de toda a parte pedagógica e que parte do interesse dos alunos. Então estará acontecendo, esse é um marco de fortalecimento que a gente tem muito orgulho de poder entregar e desenvolver com a comunidade. Esse ano teremos avaliadores também avaliando esses projetos, classificação, a premiação também dos trabalhos, destaque. Então esse fortalecimento é muito importante também. Além das saídas que nós também desenvolvemos no ano anterior, né, com os projetos anuais, então para cada nível de ensino, do ensino fundamental, nós desenvolvemos essas ações de saídas interligadas a propostas pedagógicas que os estudantes e as crianças particularmente adoram, né? E nós também ficamos muito felizes em poder oferecer e oportunizar essas ações a eles.
0: Olha aqui quem está nos escutando. Primeiro de manhã eu peguei no pé dele, do vizinho, né? Porque não sei que hora ele acordou hoje. Normalmente às 6h10 ele me dá bom dia e hoje ele levantou atrasado. Mas eu acho que ele queria estar com a cabeça bem no lugar para ouvir a sua entrevista aqui. Eu adorei, né? Uma honra cantar ao lado do rei dos bailes, né? Do Pino, dos atuais, né? Estamos escutando o programa aqui na prefeitura. Bom programa para o Samuel e para o João, né? Então, o pessoal está nos ouvindo lá. E que bom que nos ouve. Aliás, a todos os secretários, a todos, nosso abraço, obrigado pelo carinho, pela audiência. A população de São Pedro da Serra, obrigado por acreditar no programa há nove anos e meio. Não começou há 9 dias, 9 anos e meio, né? E obrigado aos funcionários públicos aí, sejam de qualquer secretaria, do executivo de São Pedro da Serra, aqueles que botam a mão para qualquer obra, para qualquer serviço, nos trabalhos, na agricultura também. Daqui a pouco tem uma notícia também da Secretaria da Agricultura. Samuel, eu acho que quando a gente assume e é inteligente como você é, né, e como os demais secretários de São Pedro da Serra, quando a gente assume, mesmo que você tenha vindo ainda da outra administração, a gente tem uma meta. No dia 31 de dezembro, vocês vão estar no meio do governo. Tem alguma coisa que você gostaria de ter feito na Secretaria da Educação que não conseguiu realizar, mas eu sei que o Paulinho, o Luizinho, todos os teus colegas, Paulinho e todos os demais estão num total apoio. Eu vejo que muitas vezes falta monitores, né? Falta professores. Como é que está a situação dos professores, dos aqueles que educam as crianças de São Pedro da Serra, na MEI? Tem vaga ou estão todas preenchidas?
7: Até inclusive, João, nós temos um edital em aberto agora, que vai até o dia 18, para a merendeira escolar. Então, se há alguma pessoa interessada que está assistindo, ouvindo a Rádio Nova Salvador, tiver interesse, temos uma vaga, então, em aberto para o cargo de merendeira escolar. As inscrições, elas podem ser realizadas junto à recepção da Prefeitura Municipal. A questão de monitores e assistentes, isso é uma demanda já que vem ocorrendo há mais tempo, não somente no nosso município, mas no contexto, né, social como um todo. A gente percebe uma mudança agora na educação, né? Então se percebe por vezes muitas pessoas não possuem mais o interesse de ingressar na docência ou até mesmo estar vinculado a uma escola, enfim. Então a sociedade, ela vive esse movimento de transição que por vezes pode acontecer. Inclusive, ontem à noite, na sessão da Câmara de Vereadores, também foi colocada e levantada essa preocupação, não de forma específica no nosso município, pois até o momento estamos atendendo a todas as crianças, não causando prejuízos a elas. Temos sim, por vezes, alguma saída de algum profissional, que por vezes não é efetivo ao cargo, mas sabe-se que hoje não é o concurso público que vai prender, né, uma pessoa em uma determinada área, né? As relações, elas estão diferentes, o pensamento também, por vezes, ele se alterou, né, com o impacto social que isso causa. Então, não é a garantia de um concurso público que daqui a pouco os municípios terão todos os quadros fechados. Mas, enquanto gestor, a gente busca qualificar as pessoas que estão ingressando nas nossas instituições, para que da mesma forma a gente consiga continuar a entregar e realizar um bom trabalho à comunidade.
0: Agora tu vai crescer mais um pouco, mas não pensa que é por causa de ti, é mais por causa de mim, por causa da idade, né?
7: Sim.
0: Adivinha em que cidade, de que cidade estou ganhando um WhatsApp dizendo que estão nos escutando?
7: Mas bah, João, não faço nem ideia. Litoral, capital.
0: Não, tem gente de Salvador que tem dinheiro, de São Pedro também, né? Oi, João, estamos em Gramado e escutando a rádio, ouvindo vocês, e a Ilse está conosco. Sei que Ilse, a Ilse é a irmã do Valdir. Quem será que é agora?
7: João, assim, precisaríamos ter o sobrenome.
0: Oh, me manda o sobrenome aí, não vou fazer besteira aqui. Olha aqui, tô ganhando do Rock Forma também. Patrícia Leif, conhece?
7: Conheço, muito bem.
0: Bom dia, João, estamos acompanhando o seu programa aqui na secretaria, ouvindo o nosso secretário Samuel, sempre muito dedicado e atento à educação do nosso município. Um forte abraço das gurias aqui da cultura.
7: Isso, da mesma forma, um abração a todas elas. A Patrícia, nossa vice-prefeita, que eu também gostaria já de aproveitar a oportunidade e saudar o nosso prefeito Luizinho e toda a equipe da Secretaria da Cultura, que estão, né, em preparação para a caminhada, né, que irá ocorrer no dia 28 de julho. Então, 28 de junho, perdão, e que estão nessa empolgação para todos os preparativos. Teremos um ótimo momento no domingo, a Patrícia liderando todo o grupo, já fizeram o trajeto.
0: Antigamente, então, eu ganhei uma camiseta, antigamente, no passado.
7: Assim, mas tem que caminhar, João, então, bora lá, ainda há tempo.
0: Tá, vamos fazer uma média com a Patrícia. A Janice trabalha lá, não sei se tem mais alguma pessoa que trabalha com ela lá na cultura.
7: Se tem a Karine.
0: A Karine. Ainda está em dúvida se vai participar da caminhada em São Pedro? Então aqui vão alguns motivos para calçar o tênis e vir com a gente. Conhecer paisagens incríveis no interior de São Pedro da Serra, praticar atividade física de forma leve e divertida, caminhar com amigos, familiares e fazer novas amizades. Valorizar as belezas e a história do nosso município. Criar memórias especiais em um percurso cheio de encanto. Será no dia 28 de junho, no fim de semana do CERP de São Pedro da Serra, certo?
7: Uhum.
0: Concentração às 7h30, saída às 8h30. Aproximadamente 15 quilômetros. Eu não caminho nem 15 metros, Samuel, tá louco. Venha viver essa experiência, apreciar nossas paisagens e aproveitar um dia diferente em contato com a natureza e a comunidade. A segunda edição do Caminhando com São Pedro conta com o apoio de empresas e parceiros que acreditam no potencial da nossa comunidade e incentivam iniciativas voltadas à saúde, ao bem-estar, ao turismo e à integração entre as pessoas. Vamos citar, né?
7: Uhum.
0: Quem ajuda tem que ser lembrado, né? Não
7: com
0: pode
7: certeza.
0: Ficar no esquecimento. Nosso abraço pessoal da Sicredi Serrana, a Milato, a Vevo, Deitos Hortifruti, Padaria São Pedro, JR Bebidas, Cantinho da Arte, Morangando e também Dó da Terra. Nosso agradecimento a todos os parceiros e apoiadores que contribuem para transformar este evento em uma experiência especial para os participantes. Garanta já a sua inscrição. Agora, fiz a média, capaz. Primeira vez, Samuel, que eu for lá na cultura e não receber um cafezinho, nunca mais vou.
7: Pois é, mas acho que agora o cafezinho vem, João. Foi bem. Mas reforço novamente esse convite da caminhada para o dia 28 de junho. Será um momento muito bacana. O segundo movimento, ano passado se teve a primeira, Caminhando com São Pedro, e esse ano a segunda, que promete estar ainda mais especial que a primeira. Então, a toda a comunidade, sintam-se convidados a participar deste momento.
0: Muito bem. Samuel, já que a Paty me mandou, me lembrei de uma coisa. Você me viu lá no grupo Conviver, no CTG, semana passada, quarta-feira, faz 7 dias hoje, né? Você viu quem estava sentado ao meu lado, batendo papo lá no salão? Antes de ser chamado pro júri lá, lembra? Tu não é obrigado a lembrar, não.
7: É, eu não lembro exatamente, eu
0: mas
7: sei.
0: São nossos ouvintes, cara. Né?
7: Sim.
0: Os pais da Paty, os pais do Flega, né? Estiveram na Sarte, o Flega junto, mas também os pais da Júlia, né? Uhum. O seu José e a dona Lourdes conhecem? Estão lá nos ouvindo, lá, viu?
7: Sim, sim, meus vizinhos, um forte abraço a eles, ao José, a Lourdes, né? Pessoas muito especiais. Conheço de longa data, de toda a minha infância.
0: Muito bem. Vamos para a pergunta final. Se depois da minha pergunta, você tiver mais alguma coisa a acrescentar, o programa é de São Pedro da Serra. Quando iniciam as férias de inverno? Quando depois das férias iniciam as aulas? E bom, até quando? Final do ano.
7: Isso, João, como você havia dito logo no início do programa de hoje, um pouco mais de 20 dias úteis, nós estaremos entrando então no recesso escolar, um momento já organizado todos os anos, a fim de que os nossos estudantes, as nossas crianças, a contar da pré-escola até o quinto ano, que é a faixa etária que o município atende, possam ter esse momento de descanso, para retornarem depois com todo o gás. E também esse período é importante para que os nossos professores também possam se reorganizar, utilizar esse tempo também para a formação e organizar o seu material para atender as demandas solicitadas. O nosso recesso este ano ele foi reduzido, então ele é do dia 27 ao dia 31 de julho. Uma semaninha, a última semana de julho, então, e o retorno, ele está, então, marcado para o dia 3 de agosto. E as aulas, elas irão até o dia 18 de dezembro, numa sexta-feira, então, depois do retorno de agosto, no dia 18 de dezembro, encerram-se as atividades letivas para a Secretaria da Educação de São Pedro da Serra. Obviamente que os professores e demais profissionais precisam vir na próxima semana para organizar, enfim, mas o período letivo ele se encerra dia 18 de dezembro.
0: Muito bem, ano passado eu ganhei de um tal de Samuel um presente de final de ano, né? Você vai me dar o presente para os municípios de São Pedro da Serra e ainda antes do final do ano vir aqui participar do programa?
7: Com certeza, João. Certamente, antes de finalizar o ano, eu estarei vindo a Nova Salvador. Também o seu presente já sinta-se entregue. Ele será destinado e também virá um brinde, como hoje não foi possível, mas na próxima, para ser sorteado entre os ouvintes da Rádio Nova Salvador.
0: Nós, a ideia de fazer sorteio, quando vem o Luizinho, quando vem a Paty, quando vem outros secretários, não só de São Pedro, Salvador também, a ideia dos brindes foi por sua causa. Você deu o primeiro, lembra do
7: resultado? Sim, sim.
0: E agora, eu, como estou numa correria ajudando o Careball, lá de São Pedro da Serra, dia 27, dia 28 é a caminhada, 27 eu quero. Estou também já atrás dos apoiadores para a festa do colono e motorista, o que fiz ontem, né? Uhum. E vou continuar a fazer até eu alcançar a meta. Como você disse, a gente tem que ter uma meta, tem que chegar até lá. né? Sabela, eu alcancei minha meta contigo, entendeu? Às vezes tem coisas que a gente podia fazer diferente, tanto eu quanto os outros que dão entrevista para mim, mas eu procuro dar o melhor de mim, né? Então, tenho certeza que você agradou os seus vídeos. Aqui está entrando já mensagem aqui. Vamos ver. Bom dia, João. O Samuel e toda a equipe da Prefeitura de São Pedro da Serra, para eles, parabéns. Tem uns puxa-saco, né? Samuel, muito obrigado pela sua visita. Que Deus ilumine. Você é jovem, tem uma vida inteira pela frente, o que nós já não podemos dizer, né? Mas os jovens têm tudo pela frente. Então, você que é jovem, se você não está matriculado em nenhuma escola, procure o Samuel, procure a Secretaria de Educação em São Pedro da Serra, vê que oportunidades eles têm para vocês, né? Se você não for atrás, né? Eles não têm como ir atrás de todo mundo, né? Não sei se hoje, não precisa responder agora, ainda tem EJA. Por exemplo, antigamente tinha as aulas noturnas, não sei se nas férias, isso pode responder. As crianças que estão na creche lá, vai ter férias para quem cuida lá ou vai ter?
7: Como, né, vale relembrar, João, então o recesso escolar, ele destina-se apenas às crianças que estão na pré-escola, a partir dos 4 anos de idade até o 5º ano do ensino fundamental. A EMEI, ela permanece em seu pleno funcionamento. Então, os bebês, né, de 0 a 3 anos, eles permanecem com os seus atendimentos, né, para a rede municipal.
0: Muito bem, Samuel. O representante de Campestre Alto, terra da vice-prefeita, terra do José Leif, terra do Rock Weiman, terra da Sociedade União, que só faz festa boa. Obrigado pela entrevista, que Deus abençoe e voltamos a conversar, tá?
7: Sim, muito obrigado, João. Eu só gostaria de aproveitar e fazer um convite agora no sábado, dia 20. A partir das 14 horas teremos a nossa festa junina da IMF Imaculado Coração de Maria, uma promoção juntamente com o CPM Escolar. Então toda a comunidade está convidada a participar deste momento. Ocorrerá no ginásio da Escola Imaculado, logo ao lado dela. Então, estendo esse convite a toda a comunidade. Teremos apresentações, atividades recreativas e muita comida boa. Então, a todos, né, sintam-se convidados. Para finalizar, então, novamente, um abraço

0: O nosso, nós, enquanto gestores, temos objetivos, mas nós também não podemos ser egoístas, afinal, por vezes, o mérito ele é de todos, né? Então, se a gente tem uma equipe que caminha junto, e aqui a todos os profissionais, desde a direção até as meninas da limpeza, professores, monitores, enfim, é o trabalho de cada um que fortalece as ações que a gente desenvolve junto à secretaria. Um abraço a todos os ouvintes e até a próxima. Uma boa semana.
1: Vai ter próxima, vai ter próxima. Vamos para o intervalo, obrigado, Samuel. Vem aí o intervalo para os apoiadores e eu volto para encerrar o programa. Na hora todo dia.
2: 8:18. 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
2: 8:21.
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2: Vamos lá, São Pedro da Serra em destaque, 8 horas 24 minutos, né? Tem aqui notícia ainda pro pessoal aí de São Pedro da Serra. Produtores de São Pedro da Serra já podem solicitar sementes de milho e sorgo através do programa Milho 100% promovido pelo governo do estado. Prazo para solicitar até esta sexta-feira, dia 19, depois da manhã. Variedades disponíveis: milho convencional, milho transgênico, sorgo. Documentos necessários: DAP ou CAF ativa, documento de identificação. As solicitações devem ser realizadas presencialmente no setor de talões da prefeitura. Em caso de dúvidas, procure a Secretaria da Agricultura ou Emater. Garanta já, né? Garanta já sua encomenda e fortaleça sua produção. Na quarta-feira passada, dia 10 de junho, o Grupo Conviver viveu uma animada festa junina, repleta de alegria, integração e momentos especiais. A tarde foi promovida pelo CRAS e contou com o apoio do município de São Pedro da Serra. Entre comidas típicas, música, diversão e muita animação, os participantes celebraram as tradições juninas em um momento de convivência e fortalecimento dos vínculos comunitários. Agradecemos a todos que participaram e contribuíram para o sucesso desse encontro tão especial. Como hoje é quarta-feira e o Grupo Conviver, né, tem muita gente de aniversário por aí, né? Vamos lá. No dia 17, que é hoje, né? Leonora Lúcia Kiefer, ontem estava de aniversário, Lissi Helga Fornick. Dia 19, sexta-feira, Leila Cornelis. Dia 20, Maria de Lourdes Artos. Dia 21, Aloysia Zaro. E dia 22, Terezinha Verne. Dia 23, Jurema Roda, né? São os aniversariantes dessa semana. Parabéns a todos vocês. Bom, daqui a pouco eu vou divulgar o sorteio, né? O sorteio do pendrive com 4.000 músicas gravadas, né? Que nos foi doado pela Mega System em Salvador do Sul. Antes vou rodar uma música e depois encerro o destaque de São Pedro da Serra.

Vamos lá em Salvador Sul, 8 horas 31 minutos, reta final do programa Destaque de São Pedro da Serra desta quarta-feira, dia 17, o programa volta, Destaque de São Pedro da Serra no, na próxima quarta-feira, dia 24. A ganhadora do pendrive com 4 mil músicas gravadas se chama Simone Ritter. Simone Ritter é a ganhadora do pendrive. Por favor, Simone, retirar na Mega System, tá? Pode retirar lá na Mega System, fala com a Sheila, com a Maricela, ou com o César, tá tudo certo, tá bom? Obrigado a todos os participantes. Acabei de receber uma mensagem, né? Bom dia, gente amada. Por Deus, obrigado, bom dia. Vem aí, Loivo Alberto, locutor mais apaixonado do Brasil. Eu não sei quando eu volto, mas devo voltar. Uma hora dessas eu volto. 8h32. Alô, São Pedro da Serra. Tenha uma ótima semana, porque eu já fui.

0: 8:34.
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5: Você precisa continuar, passo a passo, custe o que custar. Dê seu melhor todos os dias, aconteça o que acontecer, porque esse é o único caminho rumo ao lugar que você deseja e merece chegar. Seja forte e mantenha-se com coragem. Retire do seu pensamento todas as intenções de desistir e prossiga. Só pare quando alcançar sua meta, exatamente na hora em que seu coração se sentir realizado.
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7: Oito horas 38 minutos, bom dia. Bom dia com muito mais alegria a você nesta bela quarta-feira, dia 17 de junho. Seguiremos a partir de agora com a Caravana da Alegria, um encontro marcado com sua emoção musical e matinal de segunda a sexta-feira, das 8:30 ao 12:30. Aqui pelas ondas amigas da sua, da nossa comunitária Nova Salvador, 87.5 FM. Esta sim, a rádio que toca e te toca.
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7: Peço humildemente licença para entrar em sua casa, no seu carro, no seu ambiente de trabalho, onde quer que você esteja levando as ondas amigas da Rádio Nova Salvador. Muito obrigado de coração. Começando muito bem para começar os bailes da vida com Luísa Barbosa, participação do bailaço. Ai, meu amor, bom dia.

0: você merece.
1: 8:44.
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0: Muito bem, 8 horas e 47 minutos. Caravana da Alegria com você pelas ondas amigas da sua, da nossa comunitária Nova Salvador 87.5 FM. Lembrando a você o que se comemora por curiosidade no dia de hoje, nesta bela quarta-feira, dia 17 de junho, é o Dia da Medicina Veterinária Militar, também o Dia Mundial do Karatê, o Dia do Gestor Ambiental, o Dia do Funcionário Público Aposentado e o Dia Mundial de Combate à Desertificação e à Seca. Santo do dia de hoje, São Manuel e Santo Ranieri de Pisa, São Bessarião e também Santa Teresa de Portugal.
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0: E sem perder muito tempo, quando temos 8 horas 48 minutos.
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0: Nos informando através do site Clima Tempo, a previsão do tempo para Salvador do Sul e região no dia de hoje. Nos diz que hoje será um dia parecido com o de ontem, sol com muitas nuvens durante o dia, períodos de céu nublado. Noite com muitas nuvens, mas não a previsão de chuva. Temperatura mínima de manhã na casa dos 5 graus, a máxima não deve passar dos 16 graus, mas com sensação térmica de 10 graus. A umidade do ar pode chegar a máxima até 88%. O sol nasceu às 7h18 da manhã e vai se pôr às 5h34 da tarde. Em destaque para você, recordar da Renner, participação da banda Barbarella, só uma canção ao vivaço para você a partir de agora.
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0: Pauzinho! Obrigado por comparecer aqui no Bailão das Antigas, eu sou seu fã, uma das mais lindas vozes que o sul do Brasil tem. Obrigado.
1: Parabéns pelo teu trabalho. Esse é merecedor de todo carinho, de todo respeito, porque é uma das grandes vozes que nós temos no nosso Brasil e no nosso bailão, e defensor do nosso bailão. Parabéns, André.
0: Obrigado! Parabéns. Valeu!
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3: 9:30.
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10: Muito bem, 9:03. Seguindo com a Caravana da Alegria com você até meio-dia e 30, aqui pelas ondas amigas da Nova Salvador. Alô, Salvador do Sul, São Pedro da Serra, você de Tupandi, Maratá, São José do Sul, você de Barão, a você que acompanha a nossa programação via aplicativo. Bom dia, minha querida dona de casa, um beijo no seu coração. Lembrando que você pode nos seguir pelas nossas redes sociais através do Instagram, também na nossa nova postagem do Facebook de hoje, ou acessar o nosso site. Por lá acompanhar a nossa programação ao vivo, baixar o aplicativo, acompanhar as principais notícias do dia a dia no Brasil e no mundo, também a previsão do tempo e muito mais. É o combo completo para você lá no www.radionovasalvadorfm.com.br.
11: 0800.
10: Ou você pode salvar o nosso novo número do WhatsApp da sua agenda dos contatos e interagir conosco no dia a dia pelo 519-9895-9401. Estes são os seus canais de comunicação da batida mais forte do seu coração.
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10: Chegando melhor com a banda 0800 de Maratá. Banda 0800 com a participação dos Montanari. O legado continua e também o medley. Recordar é viver. Bom dia.
13: Os Montanari e Super Banda 0800.

vem cantar com a gente mais um sucesso da música alemã. 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
1: Valeu, 0800.
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3: Muito bem, 9:19. Que hoje possamos fazer esta quarta-feira um dia perfeito, porque podemos e porque queremos. Vamos nos alegrar com o bom e manter o otimismo perante o menos bom. Vamos sorrir com e sem razão, vamos lutar pelo que queremos, vamos fazer alguém feliz acima de tudo. Vamos gostar mais de nós mesmos e da nossa vida e no final do dia, vamos dizer missão cumprida. A todos vocês desejo um bom dia, uma boa quarta-feira e que cada instante seja perfeito e aproveitado ao máximo. Pois lembre-se que viver é a única coisa que não dá para deixar para depois. Em destaque para você recordar a banda Estrela do Mar com Fumo, Bebo, Brigo e Choro. Bom dia! Amor.

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2: 9:31.
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2: Muito bem, 9:34. Muito bom dia. Já curti na nossa postagem no Facebook da Rádio Nova Salvador. Nossa querida ouvinte, a Yara Maria Hoffmann, Alice Kuhn, a Glacir Elsparcher, Ladi Barbian e o Paulo aí na Vila Nova. Aquele abraço, abençoado dia para vocês. Dulce Willemsen, Marciane Tang, Elaio Rainer, equipe da loja Benoit. Aquele abraço, Marlene Arnold Halber, também a Mariane Spears. Pessoal amigo da Borra, Xair Ertel, muito bom dia, Odécio, a esposa Maria, os filhos, o Leandro, Leonir, a Sheila, Solange. Também da querida linha Júlia de Castilhos, em nome de Márcia Regina Arnold, querida família Arnold e o grupo Amigos de Julinho, Marilisa, Lélia, Rita e o Carlos, aquele abraço. Bom dia, pessoal amigo da Lancheria Três Marias na Bela Vista, muito bom dia, Hilária, a Maria, a Sheila, o Carlos, qual, todos os clientes, amigos e familiares. Pessoal amigo da JB de Melo Instalações Elétricas, muito bom dia ao João, a Solange, a Jenny, a Milena, o Gabriel, o Heitor, o Jacó e o Leandro. Em São Pedro da Serra, bom dia Neuza, Bueno Pinheiro, Romeu Lotterman, aquele abraço. Clóvis Lutwig e família, também José Célio Martini e esposa, aquele abraço a todos vocês, obrigado pela sintonia. Chegando em destaque, melhor que musical Corpo e Alma, para você recordar os bailes da vida, aquela dos olhos negros.

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4: Muito bom dia, Edith Fritzen, Rock Nicolau Fritzen, aquele abraço. José Maurício Cunha, esposa Bernadette na Vila Nova, também a Vinícius Hort, Maridão Lécio, os filhos Leandro e Luciano, as noias, Zeneta e Lisa, toda a comunidade da Linha do Meio, muito bom dia. Pessoal amigo lá no bairro Prosperidade, em nome de Nelcy Lutvi, Javé e família, também Reni Ritter, Nelcy Ritter, a Lúcia Magain, a Márcia Magain, Maria Ritter, muito bom dia. Nair Lourdes von Borstel, muito bom dia a você, ao esposo Teodoro e toda a sua querida família lá na Linha Cumprida e também seus familiares e amigos lá em Estância Velha, curtindo a nossa programação via aplicativo. Bom dia, pessoal amigo do Sagrado Coração de Jesus e Arroio Canoas. Muito bom dia, seu Valdemar e Dona Iedo. Pessoal amigo aí do Shopping da Colônia. É o Mercado Kefer e o Ateliê do Biscoito. Muito bom dia. Bom dia, Miriam Maria Roden, também a esposa Antônio e família. A Ivone Terezinha Kefer, o Teixeirinha e família. Muito bom dia.
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4: Pra vocês, pra todos ouvindo, chegando na íntegra, o melhor com o Rogério, Magrão e banda. Começando com Chá de Amor, a chance é grande, o coração pirou e amando por dois. E bebendo por 10. Bom dia!
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5: Que alegria para nós, tamanho da cidade alta. Musical São Francisco cantando com a gente. Amigo, eu preciso te falar.
6: Meu querido amigo, 10:04, muito bom dia, obrigado a você em sintonia com as ondas amigas da Nova Salvador.
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6: Caravana da Alegria com você, aqui sempre trazendo destaque a melhor coletânea musical para ouvintes especiais como você da nossa sintonia. Pra você recordar dos bailes da vida, chegando sucesso, banda Cheiro da Flor, participação do São Francisco com Flashback ao vivaço pra você.
7: Também

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Jo. Previsão para hoje, para você do signo de Áries, nascido do dia 21 de março a 20 de abril. Sua determinação irá ajudar a superar pequenos obstáculos. No amor, uma atitude gentil pode transformar o clima. No trabalho, siga firme nos seus objetivos. A cor do dia hoje para você é amarela, o número da sorte o 3. Previsão para hoje, também para você do signo de Touro, nascido do dia 21 de abril a 20 de maio. O dia traz boas oportunidades para fortalecer os vínculos. No amor, aproveite para demonstrar o afeto. No trabalho, a persistência será recompensada. A cor do dia para você hoje é vermelha, o número da sorte o 6. Previsão para hoje também para você do signo de Gêmeos, nascido do dia 21 de maio a 20 de junho. Novidades podem deixar a rotina mais animada. No amor, a leveza favorece os relacionamentos. No trabalho, sua capacidade de adaptação será importante. A cor do dia hoje para você é branca, o número da sorte o 1. Previsão para hoje também para você do signo de Câncer, nascido do dia 21 de junho a 22 de julho. Confie mais nas escolhas que tem feito recentemente. No amor, o momento favorece aproximações sinceras. No trabalho, mantenha a concentração. A cor do dia para você hoje é laranja, o número da sorte o 10. Em destaque para você recordar, Daniel tá no coração, Diego Ricardo só para ganhar seu coração e Cristiano Araújo com Maus Bocados. Bom dia!

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6: Muito bem, quando temos 10 horas 33 minutos, em destaque para você o segundo bloco especial do horóscopo do dia. Previsão para hoje para você do signo de Leão, nascido do dia 23 de julho a 22 de agosto. Você poderá se destacar por sua disposição e entusiasmo. No amor, o carinho será bem recebido. No trabalho, aproveite para assumir o protagonismo. A cor do dia para você hoje é rosa, o número da sorte, o 7. Previsão para hoje também para você do signo de Virgem, nascido do dia 23 de agosto a 22 de setembro. O dia pede mais leveza e menos cobrança. No amor, valorize os bons momentos. No trabalho, uma solução simples pode resolver um problema antigo. A cor do dia para você hoje é roxa, o número da sorte, o 4. Previsão para hoje também para você do signo de Libra, nascido do dia 23 de setembro a 22 de outubro. Será um bom momento para alinhar expectativas e planos. No amor, a compreensão fortalece os laços. No trabalho, mantenha um espírito colaborativo. A cor do dia para você hoje é marrom, o número da sorte, o 8. Previsão para hoje também para você do signo de Escorpião, nascido do dia 23 de outubro a 21 de novembro. A confiança em si mesmo fará diferença nas decisões. No amor, abra espaço para o diálogo. No trabalho, uma oportunidade merece atenção. A cor do dia hoje para você é cinza, o número da sorte, o 2. Em destaque para você recordar o melhor com o grupo Cordiona do Porca Véia, com Obrigado Porca Véia, Piazito Serrano e Saudade cruzou lá em casa.

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Muito bem, quando temos 10 horas e 48 minutos, em destaque para você, o terceiro e último bloco especial do horóscopo do dia. Previsão para hoje para você do signo de Sagitário, nascido do dia 22 de novembro a 21 de dezembro. O dia favorece o movimento e novas experiências. No amor, uma surpresa pode alegrar o seu coração. No trabalho, mantenha a mente aberta para aprender. A cor do dia para você hoje é bege, o número da sorte o 11. Previsão para hoje também para você do signo de Capricórnio, nascido do dia 22 de dezembro a 20 de janeiro. Questões práticas tendem a avançar com mais facilidade. No amor, a estabilidade traz conforto. No trabalho, continue investindo no que faz bem. A cor do dia hoje para você é preta, o número da sorte o 5. Previsão para hoje também para você do signo de Aquário, nascido do dia 21 de janeiro a 19 de fevereiro. A troca de ideias será especialmente positiva. No amor, evite criar expectativas exageradas. No trabalho, sua originalidade pode chamar a atenção. A cor do dia hoje para você é azul, o número da sorte o 9. Previsão para hoje também para você do signo de Peixes, nascido do dia 20 de fevereiro a 20 de março. Você estará mais inspirado para seguir os seus projetos. No amor, o romantismo ganha espaço. No trabalho, confie no seu ritmo. A cor do dia hoje para você é verde, o número da sorte o 12. Flávio Sommer, na nossa sintonia, pediu para curtir a sua música. É, chegando música nova, trabalho com o musical São Francisco com a Morena do Carro Vermelho. Conosco também José Silvério, Rainer e família lá em Parecis Novo, curtindo a nossa programação. Aquele abraço, meu querido amigo e irmão. Neuza Klein, lá no Campestre, pediu sua música, oferecendo para todos os ouvintes e para nós da rádio. Desejando a todos uma bela quarta-feira, com tudo de bom, sempre com muita gratidão. Pediu para curtir, tá chegando esse bloco. Francisco de Paula, participação do Cleiton Borges com a canção do nosso amor. Música.

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1: 11 horas e 30 segundos.
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3: Tem gente que se incomoda com arrogância, outros não suportam falsidade. Tem gente que perde a paciência com atraso. Tem quem odeia ingratidão. Tem quem não tolere desrespeito. Mas a pergunta não é só o que te incomoda. A pergunta mais profunda é: por que isso te incomoda tanto? Será que é porque você já sofreu com isso? Porque já foi machucado por alguém assim? Ou porque no fundo você luta para não ser dessa forma? Às vezes, o que mais irrita é a mentira, porque você valoriza a verdade. Às vezes, é a falta de compromisso, porque você leva tudo a sério. Às vezes, é a frieza, porque você sente demais. Mas também existe outro lado. Às vezes, o que incomoda é o brilho do outro, a coragem do outro, a liberdade do outro, a autenticidade do outro. Isso incomoda não porque é errado, mas porque você ainda não se permite ser assim. Tem gente que se irrita com quem fala o que pensa. Fala o que pensa, é isso mesmo. Mas no fundo queria ter essa coragem. Tem gente que critica quem impõe limites, mas nunca aprendeu. Mas nunca aprendeu a impor os próprios. Tem gente que aponta defeitos o tempo todo, mas evita olhar para dentro. O que mais te incomoda em alguém? A falta de caráter? A incoerência? A vitimização constante? A necessidade exagerada de atenção? A energia negativa? A irresponsabilidade emocional? Talvez o que mais incomode seja quando alguém não assume os seus erros. Quando coloca a culpa em todo mundo, quando nunca pede desculpa, quando nunca reconhece falhas. Porque maturidade atrai maturidade e imaturidade desgasta qualquer relação. Ou talvez o que mais te incomode seja a indiferença. Aquele tipo de pessoa que não se importa ou não valoriza esforço. Quem não reconhece dedicação, que trata sentimento como se fosse descartável. Isso dói, dói muito. Mas deixa eu te provocar um pouquinho. Você também não tem atitudes que incomodem alguém? Que incomodam alguém? Você também não falha? Não se fecha às vezes? Não some quando deveria conversar? Não guarda coisas que deveria resolver? Pois bem, a verdade é que todos nós temos lados difíceis. A diferença está em reconhecer e tentar melhorar. Talvez o que mais incomoda não seja o defeito em si, mas a falta de consciência sobre ele. Porque erro todo mundo comete, mas repetir, insistir e não se responsabilizar, isso desgasta. Então a pergunta pode mudar. O que mais te incomoda em alguém? O que mais te incomoda em alguém é algo que você já resolveu em você ou algo que você ainda precisa trabalhar? Porque maturidade também é olhar para dentro antes de apontar para fora. E ao mesmo tempo, não é porque você tem defeitos que precisa aceitar qualquer coisa. Tem coisas que realmente não são toleráveis. Desrespeito, manipulação, falta de caráter, mentira constante, deslealdade, isso não é jeito da pessoa, isso é escolha. E você não é obrigado a conviver com o que te desrespeita. No final das contas, o que mais incomoda em alguém normalmente toca em um valor seu. E isso diz muito sobre quem você é. Talvez o que mais te incomoda é justamente aquilo que você decidiu não ser. E isso também é crescimento. Agora, eu te devolvo a pergunta. O que mais te incomoda em alguém? E o que isso revela em você? Me responda aqui nos comentários. Se você chegou até aqui, muito obrigado.
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7: Muito bem, 11:07. Bom dia, obrigado você em sintonia com a Caravana da Alegria. Vamos de Gustavo Lima, claro, fazendo sua homenagem em especial para a seleção brasileira na Copa do Mundo da FIFA 2026 com a bela música O Hexa Vem, será? Vamos seguindo e torcendo.

0: 11:18.
1: Olá, ouvinte da Rádio Nova Salvador. Aqui é Caroline Andréia Klein, advogada, e trago no nosso Minuto Jurídico esclarecimentos legislativos e as novidades no mundo do direito. A Copa do Mundo mexe com o coração do brasileiro. Mas, no ambiente de trabalho, uma dúvida sempre aparece. A empresa é obrigada a liberar os empregados nos dias de jogos do Brasil? E a resposta é não automaticamente. Os jogos da seleção não são feriado nacional. E para as empresas privadas, a jornada de trabalho continua igual. Salvo se houver acordo, norma coletiva, política interna da empresa ou decisão do empregador. Isso não significa que a empresa não possa flexibilizar, como, por exemplo, liberar a equipe durante o jogo, ajustar um horário de entrada e saída, permitir compensação de horas ou até utilizar o banco, desde que com organização, transparência e respeito às regras trabalhistas. Essas normas precisam ser combinadas antes e preferencialmente documentadas. Se o empregado simplesmente faltar sem autorização, a ausência pode ser considerada injustificada com descontos e medidas disciplinares. Copa é um momento de alegria, mas no trabalho é importante prevenir. Empresas e empregados devem alinhar as regras antes da bola rolar. Para mais informações, até o próximo Minuto Jurídico.
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2: Muito bem, 11 horas 22 minutos. 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E atenção, a vaga para a caixa na rede de postos 10 em Salvador do Sul para o turno da tarde. O horário das 12h45 às 8h15 da noite, de segunda a sábado. Interessados podem entrar em contato pelo fone WhatsApp 519-9837-7226 ou através do e-mail para adm@rede10.com.br. Prefeitura Municipal de São Pedro da Serra ali reforçando que está em andamento o programa Milho 100% e a troca-troca de sementes que já começou. Lembramos que o prazo para a solicitação final é nesta sexta-feira, dia 19 de junho, e as variedades disponíveis, o milho convencional, o transgênico e o sorgo. Documentos necessários, a DAP ou CAF ativa e o documento de identificação. Solicitações devem ser feitas presencialmente no setor de talões da Prefeitura Municipal de São Pedro da Serra. Chegando em destaque a pedidos, Henrique Juliano, também Belo e Destro, na melhor programação musical do seu rádio. Bom dia!

0: 11:35.
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3: Olá, associados, clientes e demais ouvintes. Está no ar o Contato Direto da Sertel com a jornalista Bruna Becker. As equipes técnicas da Sertel realizam hoje melhorias no sistema elétrico das seguintes localidades: Gramado dos Francos, em Gramado Xavier, Boa Vista 37, em Boa Vista do Sul, Linha do Meio, em Salvador do Sul, Vila Seca, em São Pedro da Serra, Linha São João, em Salvador do Sul, Assunção, em Coronel Pilar, Linha Geraldo, em Teutônia, Bairro Larias, Jardim do Cedro e Universitário, em Lajeado, Sério e Colinas. As equipes também realizam podas e roçadas na vegetação próxima da rede elétrica, em Boqueirão do Leão, Marques de Souza, Pouso Novo, Salvador do Sul, Travesseiro e no bairro Carneiros, em Lajeado. No programa de hoje está conosco o vice-presidente da cooperativa, Daniel Luiz Sec, e o nosso assunto é o cuidado com as nossas pessoas, a atenção que a gente tem com nossos colegas, funcionários e também com os nossos associados. Afinal, as leis estão em constante atualização e o nosso bem primordial, né, vice-presidente, são as nossas pessoas. Olá, tudo bem?
4: Olá, Bruna. Olá a todos os nossos associados e clientes. Com certeza, Bruna, é um tema muito relevante para todos nós, como cooperativa, como sociedade, como pessoas. Quando a gente fala nisso, e a gente já viu o encontro da NR1, que veio trazer essas modificações, essa preocupação naquilo que a Sertel já faz há muitos anos. Mas quando a gente documenta, quando a gente oficializa uma lei, a gente precisa segui-la, termos como essência aquilo que a Sertel já faz como cooperativa, cuidando sempre das pessoas, atento às nossas atividades, que muitas vezes envolvem periculosidade e insalubridade. E esses aspectos fazem com que a gente tenha cada vez mais esse olhar minucioso sobre os nossos colegas. A prestação de serviço que a Sertel realiza, ela é muito importante. E às vezes isso, em dias difíceis, nós pegamos temporais, às vezes, com mais de 5 dias ininterruptos de trabalho. E isso faz com que essas atitudes, esse acompanhamento com as nossas pessoas, através de profissionais como psicólogos, psiquiatras, que trazem esse entendimento para nós, de nós sempre ter uma saúde mental muito bem cuidada das nossas pessoas. Essa é a essência da Sertel. Recentemente, nós fizemos um encontro aqui dentro da cooperativa, com profissionais externos que trazem para nós essa responsabilidade como empresa que nós devemos e a gente vem fazendo. A Sertel sempre, não é porque agora que veio a NR1 que a Sertel vem fazendo, não, bem pelo contrário, há muitos anos isso já acontece na nossa cooperativa, mas agora sim, com uma maior intensidade, com maior cuidado, de sempre ter esse olhar. Afinal de contas, uma cooperativa que faz 70 anos de história esse ano, já tem muito histórico passado, mas a gente sempre precisa respaldar o nosso futuro e ter esse entendimento de melhorar e ter esse cuidado muito grande.
3: Daniel, temos esse cuidado aqui dentro da cooperativa com o setor de SESMIT extremamente atuante, mas aquele recado também para quem está nos ouvindo, que é necessário ter um cuidado tanto com a questão elétrica, com fios, com postes, fazer o contato com a cooperativa, mas também com a sua saúde física e mental, aquele cuidado em família.
4: Com certeza, né, Bruna, nosso dia a dia é muito pesado, muito corrido, cheio das nossas atividades, cada um com as suas frentes, esse é um cuidado muito grande. A segurança do trabalho da Sertel sempre agindo, sempre tendo esse cuidado com essas pessoas. Essa visão com o nosso associado, de uma instalação elétrica dentro das nossas residências, de um disjuntor, nesses dias frios, e às vezes o disjuntor cair, e o chuveiro fica frio, um cuidado e uma atenção muito grande quando vai mexer nessas instalações. A gente sempre diz, a eletricidade a gente não enxerga, e a gente, para mexer nela, a gente precisa de treinamento, a gente precisa de cuidados para fazer tudo isso. E isso a gente sempre diz, e é um alerta para os nossos associados. Sempre que envolver algum quesito elétrico, contrate um profissional da área, ou se for parte da Sertel, nas redes de energia, nos contate nos nossos canais e nos chame. Nunca vista aquilo que a gente diz aqui internamente, Bruna. Nunca vista a capa de super-herói e ache que vai conseguir resolver tudo. Bem pelo contrário, nós temos muitos treinamentos, muitas capacitações que fazem a gente executar esse serviço. E com certeza isso é um recado que a NR1 nos traz como um grande cuidado para todas as pessoas que envolve e que estão envolvidas junto com nós. Um grande abraço a todos e até a próxima.
3: Saúde e segurança acima de tudo. Muito obrigada. Você ouviu o vice-presidente da Sertel, Daniel Luiz Sec. O programa de hoje fica por aqui. Obrigado pela sua companhia e uma ótima tarde.
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Muito bem, 11 horas 42 minutos. 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Não perco mais uma bela promoção do CPM da Escola Municipal de Ensino Fundamental Selma Valauer, da linha do meio. 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Há vagas disponíveis para Barão, São Pedro da Serra e Salvador do Sul. Se você é proativo, tem comprometimento e responsabilidade, junte-se ao nosso time. Atenção para os turnos disponíveis na parte da manhã em Salvador do Sul e à tarde em Barão e São Pedro da Serra, com disponibilidade aos sábados. Envie seu currículo hoje mesmo para pedrofir@hotmail.com. E vem aí mais uma bela edição do Brechó Solidário do Grupo de Castrações, nos dias 4 e 5 de julho, num sábado e domingo, no horário das 9 da manhã até as 4 da tarde, sem fechar ao meio-dia, tendo como local o Centro de Convivência no Parque Municipal de Salvador do Sul. Pagamento em dinheiro, qualquer peça, masculina, feminina, infantil, também acessórios e muito mais, calçados, preços a partir de R$5. O evento, lembrando a você, em prol dos animais de rua ou em situação de vulnerabilidade. Chegando nesse bloco, pedido musical da nossa querida ouvinte, a Vinícius Hort, pediu pra curtir. Tá chegando em destaque musical JM, larga o celular.

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0: Olá, gente amiga. Está começando mais um programa da Emater, produzido pela Gerência de Comunicação da Emater do Rio Grande do Sul e apresentado por Matheus de Oliveira, na técnica José Cabral.
1: O artesanato é uma atividade que une criatividade, cultura, tradição e geração de renda para muitas famílias rurais. A Emater Ascar incentiva o desenvolvimento de habilidades manuais por meio de cursos, oficinas, capacitações e orientações técnicas que ajudam a qualificar a produção artesanal. O trabalho valoriza conhecimentos transmitidos entre gerações e incentiva o aproveitamento de matérias-primas locais para a criação de peças com identidade cultural e valor agregado. Além de representar uma importante fonte complementar de renda, o artesanato contribui para fortalecer a autoestima, estimular a convivência comunitária e preservar tradições que fazem parte da história das comunidades. Muitas vezes, a atividade também se transforma em oportunidade de empreendedorismo, ampliando a autonomia financeira das famílias. Transformar talento em oportunidade é fortalecer a cultura, gerar renda e promover mais qualidade de vida no meio rural.
0: Acompanhe agora o panorama agropecuário. A colheita de milho para silagem ultrapassou 99% da área cultivada no estado até a semana passada. Em algumas regiões, as lavouras implantadas tardiamente e originalmente destinadas à produção de grãos foram redirecionadas para a ensilagem, em razão dos danos provocados pelas geadas que comprometeram o potencial produtivo e dificultaram a adequada conclusão do ciclo para a finalidade inicialmente prevista. Essa estratégia permitiu o aproveitamento da biomassa remanescente e a mitigação parcial das perdas decorrentes dos eventos climáticos. A produtividade média de silagem para a safra 2025-2026 foi reavaliada pela Emater em 36.878 quilos por hectare, representando redução de 3,8% em relação aos 38.338 quilos por hectare estimados na ocasião do plantio. A área efetivamente plantada é de 349.085 hectares, sendo 2% inferior aos 356.300 hectares plantados na safra 2024-2025. O volume da produção alcança 12,87 milhões de toneladas, sendo 0,7% inferior à safra anterior, quando atingiu 12,96 milhões de toneladas. No comparativo com a estimativa inicial desta safra, que era de 14,03 milhões de toneladas, a redução é de 8,3%. A primeira safra de feijão no estado foi concluída. A reestimativa de produtividade realizada pela Emater apontou 1.726 quilos por hectare, sendo 3% inferior aos 1.779 quilos por hectare projetados no início do plantio. A área foi reavaliada para 23.942 hectares, representando redução de 22,3% em relação aos 30.797 hectares cultivados na safra 2024-2025. A produção está estimada em 41.320 toneladas, sendo 26,3% inferior a 56.098 toneladas colhidas no ano anterior, e 11% menor que as 46.412 toneladas previstas inicialmente.
1: Na continuidade da entrevista iniciada ontem com o presidente da Emater RS, Claudinei Baldiceira, para comemorar os 71 anos da extensão rural e oficial no Rio Grande do Sul, completados neste mês de junho, o destaque agora é para os desafios da agricultura nos próximos anos e o trabalho da instituição na orientação técnica, social e ambiental das famílias rurais. Presidente, quais são hoje os principais desafios da agricultura familiar, especialmente em relação à segurança alimentar e às mudanças climáticas?
2: Nós temos desafios bastante importantes para os próximos anos. As populações urbanas, elas demandam alimentos, é necessário que se produza alimentos saudáveis, E a Emater Ascar tem esse papel de orientar aos agricultores e levar políticas públicas bastante robustas a produzir alimentos que chegam à mesa da população todos os dias. E os desafios, eles se posicionam desde superar desafios que o clima, que o meio ambiente nos impõe, e também desafios de mercado, de gestão da propriedade, de reduzir custos de produção, de promover nos sistemas produtivos o adequado manejo e conservação do solo e da água e a adequada convivência com o meio ambiente.
1: Além da produção, a Emater Ascar também atua em temas como juventude rural, sucessão familiar e fortalecimento das mulheres no campo. Como esse trabalho acontece junto às famílias?
2: Evidentemente que olhando para pessoas. A Emater tem a natureza de atuar com as famílias e olhar para todo o núcleo familiar, mas tem propósitos firmes de trabalhar com juventude rural, com sucessão geracional, de empoderamento das mulheres e fortalecimento do protagonismo da mulher como empreendedora dos estabelecimentos rurais e do cuidado como um todo, desde as crianças, os adolescentes, as pessoas adultas, as pessoas idosas que fazem a agricultura, que produzem alimentos e que cuidam do meio ambiente equilibrado para toda a sociedade.
1: A instituição também desenvolve ações de classificação e certificação de produtos vegetais. Qual a importância desse trabalho para garantir qualidade e segurança aos consumidores?
2: Uma frente de trabalho importante que a Emater possui e guarda experiência acumulada ao longo do tempo está na classificação e certificação de produtos vegetais. São diversos alimentos, inúmeros produtos da agricultura que são classificados e certificados e conferida qualidade ao alimento que vai para o consumidor ou vai para a indústria. Então, essa frente de trabalho, seja em grãos como soja, como milho, como cevada, como arroz, né, são alimentos que chegam para os consumidores, até mesmo da erva mate, que se encontra o selo de certificação em diversas erva mates que são produzidas no estado do Rio Grande do Sul e colocadas em circulação. Então, é um trabalho bastante importante que ele confere segurança alimentar, qualidade do alimento que é colocado em circulação e também dá uma confiabilidade no mercado, no sentido de que aquele produto certificado e classificado pela Emater, ele passa por critérios e rigores de padronização adequados dentro das conformidades com classificação e certificação de produtos vegetais.
3: No ano em que a Emater Ascar, do estado do Rio Grande do Sul, completa os seus 71 anos de atuação em todos os municípios do estado do Rio Grande do Sul, levamos a nossa mensagem de reconhecimento e de parabéns a todos os extensionistas do sistema Ascar Emater, a todos os colaboradores das áreas técnicas, das áreas administrativas, e de modo muito especial, levamos o nosso reconhecimento a todos os agricultores que recebem o assessoramento diário em todos os municípios e que no ano de 2025 foram mais de 220 mil famílias assessoradas em todas as frentes de atuação, em todos os sistemas de produção e a diversidade dos sistemas de produção que o estado do Rio Grande do Sul possui e que a Emater assessora a praticamente todos. Então, o nosso reconhecimento, os nossos parabéns ao time de extensionistas, ao time de colaboradores de todas as áreas, mas especialmente a todos os agricultores e públicos que são assessorados pelo sistema Ascar Emater. Do mesmo modo, nesse ano em que se completa 71 anos, é importante destacar o aprimoramento das políticas públicas do estado do Rio Grande do Sul, conduzidas pelo governo do estado do Rio Grande do Sul através de duas importantes secretarias, Secretaria de Desenvolvimento Rural e a Secretaria da Agricultura. Parabéns a todos que se envolvem e que têm uma caminhada conjunta com uma entidade que, como referido, completa nesse ano de 2026 71 anos de atuação no estado do Rio Grande do Sul.
1: Conversamos com o presidente da Emater RS, Claudinei Baldiceira, sobre a assistência técnica e a extensão rural, que seguem sendo ferramentas fundamentais para promover desenvolvimento, sustentabilidade e qualidade de vida no campo. Por meio da orientação técnica, social e ambiental, a Emater Ascar atua no fortalecimento das famílias agricultoras e na produção de alimentos com qualidade para toda a sociedade. Para o programa da Emater, Taline Schneider.
0: E assim encerramos mais um programa da Emater.
4: Obrigado, amor.
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9: Isso mesmo, e a equipe da Rádio Nova Salvador quer desejar os mais sinceros votos de parabéns, muitas felicidades e muitos anos de vida aos queridos aniversariantes do dia de hoje. Parabéns e muitas felicidades para Leonora Lúcia Keffer, ela que pertence ao grupo Conviver de São Pedro da Serra, também o José Darley Koenig, Luciano Schofen, a Pamela Santos, também de aniversário hoje a Beatriz Kerati Mettler, também a Ione Maria Cornélios, muito bom dia, querida amiga, um forte abraço a você, abençoado aniversário, Rafael Fernando, também a Fátima Klein, Luciano Furtado, também a Cláudia Reis, de aniversário hoje. Quem está no aniversário hoje também? Rodrigo de Melo, Luiz Felipe dos Santos, Dirceu Mosman, a Clarice Terezinha Wolf, a Luciane Furtado e também a Cláudia Reis. A todos vocês, os mais sinceros votos de parabéns, muitas felicidades e muitos anos de vida.
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12: Meio-dia, 5 minutos.
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14: Esperando sempre que você esteja muito bem, aqui quem fala é o psicólogo Júnior Quisté. Pois bem, você já percebeu que estamos sendo diariamente infestados por notícias que nos assustam? A todo instante surge uma nova ameaça. Dizem que o mundo está à beira de um colapso, que algo gigantesco está prestes a acontecer, que naves podem aparecer no céu, que uma nova tragédia está chegando, que devemos viver em estado permanente de alerta. E eu lhe faço uma pergunta: o que tudo isso provoca dentro de você? Talvez você nunca tenha parado para pensar que o medo é uma das emoções que mais roubam a nossa capacidade de viver o presente. Quando estamos assustados, nossa mente deixa de olhar para dentro e passa a procurar perigos em todos os lugares. De repente, você sabe tudo sobre acontecimentos que estão do outro lado do planeta, mas já não consegue responder uma pergunta muito mais importante: como está a sua própria vida? Como está a sua família? Como está o seu coração? Há quanto tempo você não contempla um pôr do sol, não conversa sem olhar para uma tela ou simplesmente fica em silêncio consigo mesmo? Existe uma indústria que vive da nossa atenção. Quanto mais assustado você estiver, mais você assiste, mais você compartilha, mais você consome. E muitas vezes, sem perceber, vai entregando aquilo que possui de mais precioso: a sua paz. Isso não significa ignorar a realidade ou fechar os olhos para o mundo. Significa apenas compreender que nem toda notícia merece morar dentro de você. Há pessoas que acordam e a primeira coisa que fazem é alimentar a mente com medo. Passam o dia inteiro pensando em catástrofes, teorias e ameaças distantes, enquanto a própria alma vai ficando esquecida em algum canto. Talvez esteja na hora de inverter esse caminho. Vibrar mais com o seu mundo interior, dar mais atenção aos seus sonhos do que aos boatos, ouvir mais a sua consciência do que o barulho das manchetes, cultivar aquilo que realmente transforma a vida: um abraço, uma oração sim, uma boa conversa, um livro, uma caminhada, um momento de gratidão. Porque existe um silêncio dentro de nós que precisa ser protegido. E talvez a maior revolução dos nossos tempos seja justamente esta: não permitir que o sensacionalismo roube a nossa essência. O mundo sempre terá ruídos, mas a paz continuará sendo uma escolha que nasce de dentro. Prefira sempre o encontro consigo mesmo todos os dias antes de dar ouvidos ao que grita lá fora. Meu nome é Júnior Quisté, sou psicólogo. Grande abraço e você continua com a melhor programação do seu rádio.
15: 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Ligou, chegou. 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
9: Muito bem, 12 horas, 12 minutos e atenção, Salvador do Sul e região. 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Marque na sua agenda e venha fazer parte desta grande festa. Será no dia 26 de junho, a partir das 7:30 da noite, tendo como local o ginásio poliesportivo municipal no Parque da Festur. Haverá casamento caipira, comes e bebes juninos e a gincana caipira. Contamos com a sua presença. E o Corpo de Bombeiros Voluntários de Salvador do Sul e São Pedro da Serra promovendo a terceira noite das massas. Lembrando que toda a renda vai ser em prol dos bombeiros voluntários. O evento ocorre no dia 11 de julho, num sábado, a partir das 7:30 da noite, tendo como local o Salão Paroquial dos Três Santos Mártires das Missões. No cardápio, buffet de massas com 3 tipos de massas, 5 molhos especiais para todos os gostos e também apresentação de música ao vivo com a Orquestra Municipal de Salvador do Sul. Além disso, brinquedos infláveis para as crianças. Comida boa, companhia boa e um propósito que faz toda a diferença. Lembrando que o ingresso antecipado por apenas R$ 55 e no dia R$ 65. Crianças de 8 a 12 anos pagam somente R$ 30 e até 7 anos não pagam. 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Não percam, o Sindicato dos Trabalhadores, Agricultores e Familiares promovendo mais um belo curso aqui em Salvador do Sul. É o curso de Fruticultura, Tecnologia Lipoda, que ocorre nos dias 22 a 24 de julho. Faça já sua inscrição, pois o curso é gratuito. Aproveite esta bela oportunidade. Dado o recado para ambientar seu almoço, chegando melhor com Alex Dias, participação da banda Céu Encantos, de Vestido Colorado.
19: Vestido Colorado, vamos cantar? Alex Dias com Céu Encantos, vamos lá?

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4: Muito bem, notícias importantes para você da assessoria de imprensa da Prefeitura Municipal de São Pedro da Serra. Lembramos que ainda estão abertas inscrições para o processo seletivo simplificado destinado à contratação temporária de merendeiras para atuarem no município de São Pedro da Serra. O prazo de inscrições vai somente até amanhã, nesta quinta-feira, dia 18 de junho. O local na Prefeitura Municipal de São Pedro da Serra, via protocolo. O horário das 8 até as 5 da tarde, sendo que amanhã somente até as 4 da tarde. A taxa de inscrição de R$16,13, mais a taxa de expediente de R$6,45. A seleção será realizada por meio de prova escrita, marcada para o dia 22 de junho, às 8:15 da manhã, na Prefeitura Municipal. Confira todas as informações, requisitos e documentação necessária no edital completo disponível no site da Prefeitura e no mural de publicações oficiais. Não deixe para a última hora, garanta já sua inscrição. www.sampedrodaserra.rs.gov.br. Lembramos aos produtores de São Pedro da Serra que já podem solicitar as sementes de milho e sorgo através do programa Milho 100% promovido pelo governo do estado. Lembramos, porém, que o prazo para solicitação é somente até esta próxima sexta-feira, dia 19 de junho. As variedades disponíveis: o milho convencional, o milho transgênico e o sorgo. Documentos necessários: a DAP ou CAF ativa, o documento de identificação. Lembramos que as solicitações devem ser realizadas presencialmente no setor de talões da Prefeitura. Em caso de dúvidas, procure a Secretaria da Agricultura ou a Emater e garanta já sua encomenda e fortaleça também a sua produção. E você ainda está em dúvida se vai participar do Caminhando com São Pedro? Então aqui vão alguns bons motivos para calçar o tênis e vir com a gente. Conhecer paisagens incríveis do interior de São Pedro da Serra, praticar atividade física de forma leve e divertida, caminhar com os amigos, familiares e fazer novas amizades, valorizar as belezas e a história do nosso município e criar memórias especiais em um percurso cheio de encanto. O evento ocorre no dia 28 de junho, com concentração às 7:30 da manhã e saída às 8:30 da manhã em frente à Praça Municipal. Será um trecho de aproximadamente 15 quilômetros. Venha viver essa experiência, apreciar nossas paisagens e aproveitar um dia diferente em contato com a natureza e a comunidade. A segunda edição do Caminhando com São Pedro conta com o apoio de empresas e parceiros que acreditam no potencial da nossa comunidade e incentivam iniciativas voltadas à saúde, ao bem-estar, ao turismo e à integração entre as pessoas. E são elas: Sicredi Serrana, Milato, Uevo, Deitos Hortifruti, Padaria São Pedro, JR Bebidas, Cantinho da Arte, Morangando e Dó Terra. Nosso agradecimento a todos os parceiros e apoiadores que contribuem para transformar este evento em uma experiência especial para os participantes. Garanta desde já a sua inscrição e participe você também, informou Mega Goglio.
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1: Muito bem, é o nosso programa, o Caravana da Alegria, também em ritmo de Copa do Mundo, FIFA 2026. Jogos ocorridos nesta terça-feira, dia 16 de junho, pelo grupo I, França 3, Senegal 1. Também pelo grupo I, Iraque 1, Noruega 4. Na sequência, também tivemos Argentina 3, Argélia 0 e Áustria 3 contra 1 da Jordânia. E hoje lembramos a você que nesta quarta-feira ocorre a primeira rodada, a última rodada da fase classificatória da primeira rodada. Nesta quarta-feira, então, teremos pelo grupo K, Portugal estreando no dia de hoje contra a República Democrática do Congo, em Houston, nos Estados Unidos, a partir do meio-dia no horário local e 14h em Brasília.
2: Não foi trabalhando.
1: Na sequência, pelo grupo L, Inglaterra também estreando hoje contra a Croácia, na cidade de Dallas, nos Estados Unidos, às 15h no horário local, 17h em Brasília. Também pelo grupo L, Gana contra Panamá, na cidade de Toronto, no Canadá, a partir das 19h no horário local e 20h em Brasília. E fechando hoje a fase de grupo K, a última partida hoje, Uzbequistão contra Colômbia, na cidade do México, no México, às 20h no horário local e 21h em Brasília, Cléo Moyer.
3: Boa tarde, Loivo. Boa tarde, ouvintes. Sem surpresas na rodada de ontem na Copa, né, do Mundo, e até início da madrugada de hoje, nós tivemos um jogo também, né? As estrelas brilharam. Mbappé, 2 gols à França. O Alan, 2 gols à Noruega. E um tal de Messi, 3 gols na Argentina.
1: Somente 3.
3: Se tornando recordista de gols em Copas do Mundo, junto com Miroslav Klose, da Alemanha, né?
1: Por enquanto, né?
3: Não, vai bater, né? E hoje tem Cristiano Ronaldo em campo, né? Mas é impressionante. O Messi, quando a gente pensou, ganhou a última Copa, tá com o burinho maior na sombra, vai só desfrutar. Mas está desfrutando, sim, e do jeito dele, fazendo gols,
1: como ele gosta,
3: fazendo mais uma grande exibição, encantando os argentinos e até quem seca a Argentina, né?
1: É verdade.
3: E logo porque mais... não tem, né? A gente é brasileiro, a gente tem essa rivalidade com a Argentina, mas o Messi...
1: Tem que reconhecer, né?
3: A gente tem que ter humildade. Eu vou dizer uma coisa, os das antigas podem querer me pegar no pescoço que eu vou falar, tá?
1: Uhum.
3: A gente tem a idolatria pela história incrível do Pelé, tricampeão mundial. Sim. Mas... eu acho que o Messi, também tem feitos históricos, tem feitos magníficos, mas o Pelé tinha mais parceria do que o Messi.
1: Com certeza.
3: Entendeu?
1: É um diferencial.
3: Então,
1: né,
3: eu acho que está na hora da gente reavaliar aquela história de melhor. Eu acho que o Pelé foi o melhor jogador do século passado, vamos dizer. Um atleta do século,
1: sim,
3: né?
1: Sim.
3: E desse novo século é o Messi. Pra não dar briga, né?
1: Não. E tu vem completando.
3: É pra não dar briga. Daí o Pelé ficou do século passado e o Messi do século atual. Aí.
1: E logo mais completando 39 anos o Messi, hein? Olha aí, homem.
3: Cara, não sei, olha, dependendo do que acontecer na Copa do Mundo, não sei se o Messi não joga a próxima ainda. Isso que tinha aposentado ele em 2018, né? Tem um registro clássico quando a Argentina é naquela ocasião eliminada pela França, que o narrador fala, não, próxima Copa o Messi vai estar com 35 anos,
1: já não
3: provavelmente não joga mais, né? E ele jogou e foi campeão contra a mesma França, e agora está aí desfilando talento, e pelo que se viu nessa primeira mostragem, olha... A Argélia não é uma Brastemp, tá?
1: Não,
3: mas também tá longe de ser um time desprezível.
1: Com certeza.
3: Mas a Argentina mostrou sua força e o Messi só não fez 4 gols porque um foi anulado com correção por impedimento,
1: sim,
3: né? Assim como os argelinos também tiveram um gol. Mas foi uma exibição que valeu muito a pena, que a gente ficar acordado até mais tarde. O pessoal, sim, durante a semana gosta de dormir um pouquinho mais cedo, até pelo frio, né? Bate aquela soneira antes, né, Lorinho? Mas valeu a pena ficar acordado um pouco mais para assistir a essa grande vitória da Argentina sobre a Argélia. E oxalá para os brasileiros que torcem para o Brasil, tem brasileiro que não torce para o Brasil, né? Que o Neymar volte, não vou dizer que nem de perto vai fazer o que faz o Messi na Argentina, mas que ele volte e consiga chamar a responsabilidade. Já vai ser uma grande coisa, né?
1: Com certeza, vamos torcer por isso, né? 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
1: Ainda não.
3: Tá ainda na universidade.
1: Não termina nunca.
3: Mas ótima banda aí.
1: 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Um feliz, abençoado almoço a todos vocês.

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1: Meio-dia e 34 minutos. 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

0: 12:37 desta quarta-feira, 17 de junho, sol com algumas nuvens, temperatura de 14 graus. E assim vamos começando mais um programa do meio-dia aqui na Rádio Nova Salvador. A gente vai junto com você até 1:20, trazendo música, informação e utilidade pública, sempre com apoio cultural de Centro Real, a Loja Rosa, tudo que você precisa em um só lugar, na Duque de Caxias 586, Hospital Unimed, Vale do Caí. 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Grupo investigado por ligação com PCC cobra na justiça ações compradas de concessão de parque de Porto Alegre. Cupom define taxa Selic nesta quarta. Justiça argentina intimida ex-presidente Kirchner por atos de apoiadores em frente à sua casa. Fernandão, ídolo colorado, vai ganhar biografia nos 20 anos da conquista do Mundial do Inter. Messi supera Pelé e bate recorde na história das Copas. Aliás, daqui a pouco tem Portugal em campo também. Espere Cristiano Ronaldo em mais um Mundial com a seleção lusa. Portugal que enfrenta a República do Congo. Pois bem, né? Hoje nós recebemos novamente a ilustre visita da Elisandra, representando a equipe da agência do Sicredi Ouro Branco aqui de Salvador do Sul. Elisandra, gerente de negócios agro da unidade do Sicredi de Salvador do Sul e que vai ter e vai repassar aos ouvintes, especialmente aos associados do Sicredi, um convite para lá de especial, porque vem aí a primeira Expo Fórum Agro aqui na região. Boa tarde, Elisandra. Seja bem-vinda mais uma vez.
1: Boa tarde, Cléo. Obrigada pela apresentação. Mas é isso mesmo. Eu trago aqui, então, falando em nome do Sicredi Ouro Branco, para a nossa regional Vale do Caí, na qual abrange todos os nossos municípios aqui regionais, o primeiro evento Expo Fórum Agro, voltado justamente para uma troca de experiências, ampliar o conhecimento e fortalecer essas conexões com o campo. É um momento criado pela cooperativa. Nós tivemos um episódio agora, semana passada, no sábado, em Estrela. E agora nós teremos esse segundo momento, que será no dia 27 de junho, no próximo sábado, aqui em Montenegro, no Parque Centenário. Esse evento, ele conta com a programação. Ele passará seu dia inteiro, de manhã às 8:30, com a recepção. Então, nós teremos um café da manhã, recebendo todos os nossos associados aqui na região. Logo após, com dois momentos com palestras. A primeira às 9:30, com o nosso consultor Kleber Zorteia, às 9:30, então, onde ele estará falando sobre a questão de diversificação de cultura e sucessão familiar, que hoje é um grande desafio dentro das nossas propriedades.
0: Você me mandou a programação e já fiquei logo pensando que os temas que estão sendo abordados, depois, claro, tem mais um que tu vai falar na sequência, mas esse aqui já pegou, porque é importante a diversificação da produção na propriedade, que às vezes a pessoa tem foco numa determinada área e deixa de explorar melhor a sua área, e daqui a pouco dá uma instabilidade naquele que é o caro-chefe da tua propriedade e acaba tendo problemas de ordem financeira, né, Elisandra?
1: Exatamente, então é uma realidade na qual as nossas propriedades, a gente ainda tem orgulho de poder dizer que as nossas propriedades aqui, os minifúndios, né, as pequenas propriedades, elas hoje são diversificadas, elas contam com mais de uma cultura, o que traz, linka diretamente com a questão da sucessão, né? E a sustentabilidade econômica daquela propriedade. Então, o Kleber, ele estará falando justamente sobre essa questão, né? Ele é um mestre em agronomia, premiado em 2025 pelo Senar também, onde teve esse reconhecimento. Então é uma trazendo esse conhecimento e esse olhar dele ali no Expo Fórum. E às 11h15, então, nós também teremos um segundo momento com a palestra com Marco Antônio dos Santos. Ele é palestrante, consultor e sócio da Rural Clima, onde ele estará abordando justamente essa questão dos cenários climáticos e como isso interfere na questão de produção, no negócio daquela, das propriedades para o agro, e como se dá também a questão da formação, o que isso interfere na questão de formação de preços, marketing, principalmente com relação às commodities. Então, esse evento de manhã, ele é formado, então, basicamente pelo fórum, né, esse seminário. Após essas duas palestras, então, terá o almoço, não terá custo algum, né, para os participantes. E à tarde, então, segue a feira com vários parceiros, então, do agro, empresas que estarão expondo lá também, tanto máquinas, equipamentos.
0: Tem ideia de quantos expositores, Elisandra?
1: Eu não tenho agora um dado, mas eu posso ver.
0: Mas é lá no Parque Centenário.
1: Isso, no Parque Centenário.
0: A gente imagina, então, até pelo local, que é um dos maiores parques para eventos do Vale do Caí, que é o Parque Central, que realmente vai ser uma feira muito grandiosa.
1: Sim, essa exposição ele, né? Permite ele tem infraestrutura para isso, né? Como também parceiros, não só parceiros do agronegócio, mas também agroindústrias. Então é um cenários, momento bem bacana.
0: Cenários climáticos, então, o tema da segunda palestra, que vai ser com Marco Antônio dos Santos, né? Como tu acabaste de citar. E cenários climáticos, a gente remete a um tema que preocupa não só o produtor rural, mas os gaúchos como um todo, até por esse destaque negativo para uma nova onda do famoso El Niño, né? E até estava vendo aqui o governo estadual já se precavendo com investimentos, com repasse de recursos a municípios, alguma mudança de legislação de atuação das defesas civis já tentando prever. E aqui eu imagino também que seja prevenção, seja precaução, né? Os aspectos que serão abordados pelo Marco Antônio Santos, porque a gente vai remeter ao que aconteceu em 2024, né? Os prejuízos, as perdas foram imensas e até hoje nós temos muitos produtores rurais em dificuldades, né?
1: Isso, justamente, então, ele vem para desmistificar um pouco isso também e trazer mais conhecimento. Então a gente traz, né? O Sicredi, ele vem com esse olhar e esse propósito de estar trazendo esse evento justamente para estar trazendo o máximo de conhecimento aí para o produtor rural. Importante também a participação do nosso produtor junto com as agências, né? Então nos direcione para confirmar sua presença em razão também da própria
0: infraestrutura. Vagas limitadas?
1: Isso, justamente. Por questão de infraestrutura de palestra, o almoço também, por questão de melhor organização do evento. Então é importante a confirmação, pensamos até terça, quarta-feira, confirmar com as agências, né, com o seu gerente de conta.
0: A confirmação somente presencial ou tem algum número que o pessoal pode mandar um zap aí daqui a pouco?
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0: Perfeito.
1: Isso. E também, quem precisar de transporte, pode nos sinalizar que nós estaremos disponibilizando de transporte, saindo da frente da agência, e por volta de 7h30 da manhã naquele sábado.
0: Então, para o ouvinte, para você que está sintonizando agora, daqui a pouco estava almoçando e não prestou muita atenção no início da nossa conversa com a Elisandra, né? Vem aí a primeira Expo Fórum Agro do Sicredi, já teve uma etapa lá no Vale do Taquari, agora vai ter uma no Vale do Caí em Montenegro, dia 27, no outro sábado, a partir das 8h30 da manhã, recepção, palestras com temas muito importantes e muito presentes na vida e nas preocupações dos homens do campo na atualidade, né? Que são a diversificação de culturas e sucessão familiar. Muitas vezes os filhos não querem ficar, vão para a cidade, aí quem toca a propriedade depois, né? Como é que fica? Tem incentivo para ficar no campo, né? E também os cenários climáticos, então, que nem se fala, né? A gente só de ouvir de falar de El Niño e Laninha, já bate aquele calafrio. Imaginem quem produz e depende tanto do clima, né? Para ver se vai ter uma produção boa, uma produção que vai deixar consequências negativas, né? Então é muito importante, confirma até terça, mais tardar quarta-feira da semana que vem, né?
1: Isso mesmo.
0: E tem um detalhe depois, já para quem tá preocupado, não tem jogo do Brasil dia 27 de junho, pode ir tranquilo lá para Montenegro.
1: Claro, mas é importante isso, né? Então, participação desse evento, né? O quanto ele traz de informação e quanto é importante para nossa região. E quero te agradecer a oportunidade de estar falando, né, estar estendendo esse convite aqui para a nossa região e contar com a participação e presença de todos os nossos associados e nosso público agro.
0: É, a gente que agradece, Lisandra, porque geralmente a gente gosta quando vem você, vem Moisés, enfim, vem os demais integrantes dessa família Sicredi de Salvador do Sul, que geralmente são notícias das melhores possíveis para a nossa comunidade, sobretudo para os associados da Sicredi Ouro Branco, né? Nós somos quantos associados hoje em Salvador do Sul? Tu tem uma ideia, Lisandra? Já passou de 5 mil, né?
1: Sim, sim. É. Estamos com 5.041, se não me engano.
0: Então, desses aí, quem tiver interesse é só confirmar a presença na agência, vai ter inclusive o transporte, o almoço, uma quantidade limitada, claro, né? É para melhor organização, para participar desse evento aí, o Expo Fórum Agro Sicredi, um evento pensado em melhorar ainda mais a qualidade e a produtividade no campo. É isso, né, Elisandra?
1: Isso mesmo.
0: Obrigado pela participação. Volte sempre com boas notícias, Elisandra. A gente vai pro breakzinho. Na sequência tem mais programa do meio-dia aqui na Nova Salvador.
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12h51, a gente vai prosseguindo com o programa do meio-dia desta quarta-feira ensolarada. Começou frio, começou baixa a temperatura, não tanto quanto ontem, né? Ontem até teve geada, mas hoje a temperatura na faixa dos 5, 6 graus nas primeiras horas da manhã. Agora nós temos toleráveis 14 graus e vai subir até 16 graus durante a tarde. E assim vamos caminhando aqui na colônia neste inverno que nem chegou ainda, né? Mas tá aí batendo na porta. Olha só, deixa eu falar de esporte para você aqui no programa do meio-dia. Claro que o assunto principal do momento, óbvio, é a Copa do Mundo, ainda mais depois do que o Messi andou aprontando ontem lá pelos Estados Unidos. Mas a gente cabe reforçar, nunca é demais, claro, que nesta sexta-feira acontecerão aqui em Salvador do Sul os jogos de ida das finais da Copa Trancito Sicredi Futsal, competição em sua 7ª edição. Salvador do Sul buscando uma conquista inédita na categoria Força Livre. Salvador do Sul tem um vice-campeonato em 2022, mas vai tentar agora superar essa campanha, ficando com o título diante de Harmonia, né? Jogos de volta acontecerão em Harmonia na outra sexta, jogos de ida aqui em Salvador do Sul. No Sub-15 tem Paverama contra Brochet. E também o pessoal aí da administração municipal sempre pede para reforçar que vai ter telão. Você pode ir ao ginásio, porque depois vai passar o jogo da seleção brasileira no telão lá no ginásio, né? Você pode ir assistir os jogos da Copa Trancitos, depois ter a seleção brasileira no telão, quem sabe mandar aquela energia positiva para a seleção Canarinho, que vai enfrentar. Convenhamos, a nada tem nível Haiti, né? Mas o Brasil que não inspira confiança mesmo. Quem sabe, né? Seja a hora da virada da chave para a seleção na Copa do Mundo e possa aí protagonizar uma arrancada para uma campanha importante, o que a gente quer, a gente torce pro Brasil, né? A partir das 7h30 da noite lá no ginásio, jogo de sub-15, Paverama e Brochet, e às 8h30 da noite tem Salvador do Sul contra a Harmonia, então 9h30 da noite, Brasil contra Haiti. Tudo lá no ginásio. E no sábado, a gente já faz o convite também, partidas importantes aí, né? Semifinais do Campeonato Municipal de Futebol 7 de Salvador do Sul, lá na linha comprida no campo do Juventus. Veteranos, 15h02 tem a CBV contra a Amizade, na sequência Força Livre, Basquetinho contra o Fenerbahçe, aí mais o jogo semifinal da Força Livre entre Sem Carinho e Amizade. Três partidas, portanto, lá no campo do Juventus de Acumprida nesse sábado a partir das 15h02. Torcer por tempo colaborar, né? Olá, com mais música, brilhação.

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1: Uma hora, quatro minutos.
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3: Notícia do Correio do Povo. O governador Eduardo Leite lançou na manhã desta quarta-feira um programa de preparação do estado para eventos extremos, o chamado Prepara RS. O foco da política pública está neste momento na mobilização de ações, tendo em vista a formação do fenômeno climático El Niño, previsto para atingir seu pico na próxima primavera. O decreto que estabelece o Prepara RS foi assinado durante o primeiro encontro regionalizado com prefeitos e representantes dos 73 municípios que são considerados como pertencentes à região metropolitana de Porto Alegre. Entre as medidas do programa estão a criação de uma plataforma para cadastramento de voluntários e aporte de 32,9 milhões de reais em recursos para preparar os municípios para El Niño 2026-2027. A partir da plataforma de voluntários da Defesa Civil, um sistema específico para gestão e cadastramento de voluntários, pessoas e entidades poderão se cadastrar para atuar em situações de calamidade. Já o recurso via Fundo a Fundo está previsto para atender 141 municípios gaúchos que foram definidos através da recorrência de eventos climáticos e mapeados conforme faixas de risco.
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3: O mês 7, Chitãozinho Chororó para você no programa do meio-dia. 15 graus a temperatura em Salvador do Sul.

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5: Chegando 1h16, finaleira do programa do meio-dia desta quarta. Daqui a pouco, Liliane Hermes na área.
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5: Ainda hoje à tarde você tem a companhia da Tita e cá estarei novamente às 18h com o Pararão.

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1: Uma hora e 1:29.
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Muito boa tarde. Chegando na área. Boa tarde. É o show da tarde a partir de agora. Nesta que é a queridona da região, Rádio Nova Salvador FM, quarta-feira, 17 de junho de 2026. Já estamos aí na segunda quinzena do mês 6. Vai rápido, né? Mas até que enfim, um dia bonito, um dia de sol. Dia firme, né? Com o sol presente. Isso é ótimo. Estamos em 16 graus neste momento em Salvador do Sul. Aproveite a tarde, faça o melhor. Mas sempre na nossa companhia, show da tarde até as 16h30. 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E vamos que vamos, né? Vamos lá, vamos lá. Boa tarde para quem está no seu trabalho, bom trabalho para quem está em casa, boa faxina, lavando roupa, fazendo de tudo um pouco, né? Entre uma cuia de chima e, claro, curtindo a Nova Salvador. Como está a Copa? Estão acompanhando a Copa do Mundo? Estão ansiosos ou nada empolgados para sexta-feira? Conta pra mim. Conta tudo pra mim no WhatsApp da Rádio Boa Tarde.

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3: São 2:01, 2:01. Vamos às notícias e informações em destaque para hoje, quarta-feira. Governo lança programa para preparar o Rio Grande do Sul aos possíveis impactos do El Niño. Entre as medidas estão a criação de uma plataforma para voluntários e aporte de recursos para a preparação dos municípios. O governador Eduardo Leite lançou na manhã desta quarta-feira um programa de preparação do estado para eventos extremos, o chamado Prepara RS. O foco da política pública está neste momento na mobilização de ações, tendo em vista a formação do fenômeno climático El Niño, previsto para atingir seu pico na próxima primavera. O decreto que estabelece o Prepara RS foi assinado durante o primeiro encontro regionalizado com prefeitos e representantes dos 73 municípios que são considerados como pertencentes à região metropolitana de Porto Alegre. Entre as medidas do programa estão a criação de uma plataforma para cadastramento de voluntários e um aporte de 32,9 milhões em recursos para preparar os municípios para o El Niño 2026-2027. 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
3: 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Vamos lá com mais música chegando por aqui no Show da Tarde. Vai o nosso boa tarde para o Silvério em Pareci Novo. Alô também para a Andrea. Um abraço especial para o pai Lucindo aqui em Salvador do Sul e todos os seus familiares. E na sequência, Marília Mendonça. É Show da Tarde. Show mesmo é ter a tua companhia.

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Muito bom, estão fazendo o quê, hein, nessa tarde linda? Tá bacana demais, varal cheinho de roupa, já lavou de manhã, mas a tarde vem mais, né? Tirar o atrasado, minhas meninas. Vamos lá, o pessoal que está na sintonia, os associados, especificamente os associados do Sindicato dos Trabalhadores Rurais de Salvador do Sul e São Pedro da Serra, uma ótima oportunidade, é o curso de fruticultura, tecnologia de poda, vai acontecer nos dias 22, 23 e 24 de julho, faça já a sua inscrição, o curso é gratuito, conteúdo programático engloba árvore frutífera, conceito de poda, objetivos da poda, época da poda, intensidade da poda, técnica de corte, tipos de condução, instrumentos de poda, materiais para desinfetar instrumentos de poda e também os tipos de poda. Tudo isso num curso gratuito, então faça parte deste grupo. Curso de Fruticultura Tecnologia de Poda. Contato com o Sindicato dos Trabalhadores, Agricultores e Familiares de Salvador do Sul e São Pedro da Serra. Os Bombeiros Voluntários de Salvador do Sul e São Pedro da Serra promovem. É a terceira noite das massas, com buffet de massas. São três tipos de massas, cinco molhos especiais. Será no dia 11 de julho, sábado, 19h30, no Salão Paroquial Três Santos Mártires das Missões. Orquestra Municipal de Salvador do Sul, música ao vivo, brinquedos infláveis. Está aí uma noite maravilhosa para toda a família. Antecipado R$55, garanta já o seu ingresso antecipado no dia 65. Crianças de 8 a 12 anos, R$30 e até 7 anos não pagam. Toda a renda é importante e é em prol dos bombeiros voluntários. Patrocínio Sicredi, Mega Goglio, Grupo Solar, Loja Solar, Naturovos, Uevo. E agora vamos com mais música, lembrando que logo mais a gente faz o nosso desfile de bandas do Sul e em seguida também abriremos o baú no show da tarde. Muito boa tarde, Lili, minha amiga. Boa tarde, meu amigo José Maurício Kuhn, na nossa companhia, esposa Bernadette, excelente tarde. Nem é boa, é excelente, né? Muito boa tarde, nossa amiga querida, sempre na sintonia, Jacinta Schomer. Um beijo pra Jacinta Schomer. Vamos lá, trazendo

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6: Beleza. São 2h35, vamos a mais convites chegando a você, ao senhor, à senhora que estão na nossa companhia. Vem aí o Arraial da Oma, o Arraial da Oma. Será no dia 26 de junho. Tradição, alegria e muita diversão esperam por você. Início às 19h30 no ginásio poliesportivo, terá casamento caipira, comes e bebes juninos, gincana caipira, contamos com a sua presença. Marque na sua agenda e venha fazer parte desta festa, é o Arraial da Oma, dia 26 de junho. Também vai acontecer o tradicional bingo em benefício das invernadas no CTG Querência da Serra, dia 19 de junho, às 19h30. Cartela R$2, bloco R$20. Traga sua caneta e o chimarrão e se divirta conosco no tradicional bingo do CTG Querência da Serra. Apoio cultural, agropecuária, campo afora. Tem mais música chegando, deixa eu mandar um alô aqui. Já vou ouvir o áudio de vocês. É, quem mais está na nossa companhia? Jacinta Schomer, muito boa tarde. Também a Maria Ritter está na nossa companhia. Toca uma música do Cristiano Araújo. Claro que sim, vamos daqui a pouquinho. Já vou ouvir o teu áudio, tá bom? Vera Mafacioli, muito boa tarde, Vera. Um beijo. Já vamos ouvir o áudio na sequência. E claro, também trazendo as principais notícias em destaque.
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6: 2h37, nosso giro de notícias, trazendo as últimas notícias, as mais lidas em destaque hoje, quarta-feira. Homem é morto a tiros em frente à boate em Vacaria. A Polícia Civil investiga a possível ligação com motocicleta encontrada incendiada no local. Trump cita a preocupação de catástrofe econômica por continuidade da guerra contra o Irã. Presidente dos Estados Unidos citou a sensibilidade dos mercados acionários ao noticiário geopolítico. Presidente Lula cita o Pix como referência do Brasil em tecnologia durante almoço do G7 na França. Mais notícias em destaque. A Petrobras vende primeiro lote de combustível de aviação feito com óleo de soja certificado. O produto pode reduzir as emissões de gases em até 70% na comparação com o querosene de aviação tradicional, afirma a empresa. Apenas 3,5% dos árbitros da Copa do Mundo 2026 são mulheres. Brasil, que tem a maior equipe de arbitragem convocada pela FIFA, tem somente representantes homens no Mundial. Logo mais a gente vem com mais giro de notícias e a última ainda com Copa do Mundo. Neymar volta a treinar com o grupo da seleção brasileira. Legal, né? 2h39, giro de notícias no Show da Tarde com Mega Goglio.
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6: A pedidos então, um beijo Maria. Maria Ritter na nossa companhia, pensem só quem diria, né? Que um dia a gente ia tocar essa música que ambos não estão mais entre nós. Cristiano Araújo e ela, Marília Mendonça, confira aqui de quem é a culpa.

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0: Não tá muito bem, não tá legal. Olha pra fora, veja esse céu lindo, aberto, azul. Tenho certeza que tudo muda, né? E como diz a nossa querida amiga Vera Mafacioli, entrega nas mãos de Deus, olha para o alto, eleva o teu pensamento, que tudo vai melhorar. Temos que ter certeza disso. Sabe, tá chegando o meu aniversário, né? Vocês não sabem. É, mas tá perto do meu aniversário. E aí tu sente o peso, o peso da idade chegando quando tu te obriga a comprar um aparelho de pressão. Hein, Maria? Maria Ritter e Aline estão tomando chimarrão. Aí a gente vê que tá com um problema no CPF, quando tu vai na farmácia e compra o aparelho de pressão. Ah, não, aí não vai, né? Aí não vai, a vida toda 12 por 8. Mas, né, pra quem ficou preocupado, muito obrigada pela preocupação. O doutor acha que foi só ontem. Ele acha que foi só ontem que deu. Mas ele pediu para eu observar uma semana para ver se precisa alguma coisa. Mas eu fui, eu verifiquei hoje, tá boa a pressão, tá tranquila. Então acredito que possa ter sido só ontem que deu o probleminha. Mas aí tu vê que tá com probleminha no CPF, né, Vera? Quando tu vai e compra um aparelho de pressão. O que que a dona Jacinta Schomer acha disso? É dia 26 de junho, meu aniversário. É, deixem tudo preparado já. Eu vou comprar uma torta e vou deixar aqui na rádio, tá bom? Beijo, Vera Mafacioli, Mailon. Obrigada pela preocupação. Quero mandar um abraço também para, não sei se ela tá na audiência, eu acho que não, ela ia vir pro centro de tarde, a Venícia, que deixou uma sacolada de bergamota para a turma aqui da rádio. Muito obrigada. Chegando agora, Amigo Apaixonado, para mudar a minha vida e por um minuto. Quem aí sabe o dia do meu aniversário? Quem acertar o dia do meu aniversário tá convidado a vir na rádio naquele dia comer uma torta comigo, hein?

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5: E o show não pode parar, né? 2h56, boa tarde, bom trabalho, bom tudo, bom Chima!

0: Aham, e eu falei, quem acertar hoje, o dia que eu faço aniversário, vai participar da torta, que geralmente a gente paga uma torta para os colegas da rádio, mas eu vou abrir o dia da torta para as ouvintes. Mas não vale ir lá no Facebook pesquisar, né? Demorou muito a resposta, ela tem que vir na hora, não demorar tanto assim. Maria Ritter, a Aline foi lá no Facebook, né, para dar a resposta. Vocês, hein? Não pode trapacear assim. Que coisa! Mais música chegando na programação, pontualmente 15h, agora com Jades e Jadson mais Rio Negro e Solimões. Aí não tem erro, não. A vida é assim.
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6: Três horas mais 7 minutos, 3 e 7. Vamos a mais algumas notícias em destaque. A conta de luz terá reajuste para consumidores da RGE a partir de quinta. Os consumidores atendidos pela RGE terão aumento na tarifa de energia elétrica a partir de quinta-feira, dia 19, após a aprovação do reajuste pela Agência Nacional de Energia Elétrica. Aos clientes residenciais, o reajuste médio será de 14,97%, considerando todas as classes de consumo. O aumento médio aprovado chega a 16,6%. Já os consumidores atendidos em alta tensão, como indústrias e grandes empresas, terão reajuste médio de 19,02%. A atualização das tarifas faz parte da revisão periódica autorizada pela ANEEL e passa a valer automaticamente nas próximas faturas emitidas pela concessionária. Prisão por furto em Salvador do Sul. Na noite de terça-feira, a Brigada Militar efetuou a prisão de um homem de 29 anos por furto no município de Salvador do Sul. Uma guarnição da Brigada Militar em patrulhamento ostensivo recebeu a informação de um furto ocorrido no bairro Bela Vista. Após a coleta de informações, os policiais lograram êxito na localização do suspeito, bem como na recuperação dos objetos furtados, entre eles uma motosserra e uma caixa de som. 3 horas 9 minutos, 3 e 9, giro de notícias juntos com Mega Goglio.
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6: Parará, parará, mais música chegando e agora tem Marcos e Belucci com João Gomes, Saudade Digitando. Daqui a pouquinho a gente inicia o nosso desfile de bandas no Show da Tarde.

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4: São 3h20. Uma ótima tarde, aproveita, faz o teu melhor. Quando eu digo faz o teu melhor, agiliza, porque sexta vem chuva, aí vem. Tava dando uma olhada aqui na previsão. Primeiro eu tava dando chuva pra quinta já, mas amanhã vai estar nublado. Pelo que eu vi agora, não tem chuva, e depois sexta vem. Então aproveita, né? Faz uma caminhada logo mais, quando puder. Seguimos nos nossos recadinhos aqui na programação. Tem o Brechó Solidário do Grupo de Castrações, está chegando. Será no dia 4 e 5 de julho, sábado e domingo, das 9 às 16 horas, no Centro de Convivência, aqui no Parque Municipal de Salvador do Sul. Pagamento em dinheiro, peças a partir de R$5. O evento é em prol dos animais de rua ou em situação de vulnerabilidade. Brechó Solidário, Grupo de Castrações, dia 4 e 5 de julho, no Centro de Convivência, aqui em Salvador do Sul. É aquela sala bem em frente ali da Colonie Backhaus, naquele portão, né, que dá acesso aos fundos da Escola São Salvador. Só preciso de um tempo pra deixar voar. Boa tarde, Lili Xê. Boa tarde, Lucena Xê. Toque colado em suas mãos, Cússia. Cússia, pra ti também. Vamos tocar essa música daqui a pouquinho já. Loivo Alberto tá ligado no jogo, né, Loivo? Nosso colega Loivo Alberto acompanhando o jogo, acompanhando Portugal e Congo. E aos 5 minutos do segundo tempo, já deu gol. Tá 1-1. Mas com o Cristiano Ronaldo não tinha que estar 1-1, né? Tinha que estar de goleada. Mas o que tá acontecendo com o homem? 1-1, então, Portugal e Congo, aos 5 minutos do segundo tempo. Olha, eu vou te dizer, né? Sei, Cristiano Ronaldo.

0: Obrigado, Chapecó!
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3: No Show da Tarde Bandas a gente confere esse super trabalho dos Atuais chamado Auto Reverse anos 70. Trazendo as antiguinhas da nova versão, ficou espetacular.

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Rogério Magrão e banda. Alô, amigos da Borracharia e Pneus Hertel, boa tarde. Alô, Benoit, Salvador do Sul. Ouro do Sul, o som ambiente da Ouro do Sul é da Nova Salvador. Última do nosso bloquinho do show de bandas. Por aqui a gente vai trazendo banda Enigma, Isso Não É Amor. E daqui a pouco, então, depois do recadinho dos nossos apoiadores culturais, a gente vai abrir o baú no show da tarde. Já temos pedidos chegando. Isso Não É Amor. Banda Enigma. 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
2: Muito bem, antes de abrir o baú, vamos a alguns recadinhos ainda na programação. 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Interessados podem deixar seu currículo diretamente na loja, em frente à Praça Municipal aqui em Salvador do Sul. 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
2: a vaga de caixa na rede de postos 10 de Salvador do Sul é para o turno da tarde, 12h45 às 20h15, de segunda a sábado. Interessados nessa vaga de caixa na rede de postos 10, entre em contato pelo fone 519-9837-7226 ou vá diretamente aí no posto de combustíveis da rede 10 em Salvador do Sul.
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2: 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Boa tarde, meu amigão Egon Kunzler. Boa tarde, Lili. Depois você toca, se puder, a música Amada Amante com Roberto Carlos. Boa, vamos sim. Alô, Ladi Renner, sempre nos acompanhando, grata pela tua audiência. Lili, na hora do baú, toque Raul Seixas. Então não vamos perder mais tempo, a gente vai abrir o baú agora, no Show da Tarde.
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2: E Raul Seixas, o Maluco Beleza, é sempre uma boa pedida.
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0: Gente, eu tinha uma fita cassete, né? Eu tive uma fase da minha vida que eu escutava muito Raul Seixas. Acho que todo mundo teve da nossa época uma fase Raul, né? Maravilhoso, maluco, beleza. Que maravilha. Faltam 2 minutinhos, viu? 2 minutinhos para as 4 da tarde. E a gente vai trazendo recadinhos, aniversariantes do dia. E na sequência tem Roberto Carlos, né? O pedido do nosso ouvinte querido, que é o Egon Kunzler, com Amada Amante. Kerpe no Pinhal, seu Egon. O senhor está se programando? Não vai participar do como que fala, campeonato, não é, né? Não vai participar do Shopping Metro, só vai apoiar. Já escolheu quem o senhor vai apoiar ou ainda não? Vamos lá, Kerpe no Pinhal.
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4: Vai começar a festa, pessoal. Vamos cantar para aniversariantes. Feliz aniversário pra você.
0: Feliz aniversário nesta data tão querida, hoje 17 de junho.
4: Realizem, é o que deseja esse seu irmão.
0: 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Aqui você tem amigos e o show da tarde. Parabéns para Leonora Lúcia Kaifer, que é do grupo Conviver em São Pedro da Serra. Muitas felicidades, saúde, Leonora.
4: Mas antes vou fazer um comentário.
0: Parabéns aos nossos amigos do Facebook, Rodrigo de Melo, Luiz Felipe dos Santos. Parabéns para Dirceu Mosman. Parabéns para nossa querida, que é a Ione Maria Cornélios. Um beijo, Ione. Felicidades. Parabéns para ela, Clarice Terezinha Wolff. Um beijo para Clarice Wolff. Muita saúde, muita paz, muito amor. Felicidades para Rafael Fernando.

0: Muitas felicidades para Fátima Klein. Parabéns, Luciane Furtado. E parabéns para Cláudia Aresch. 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Muito bem, a gente continua por aqui trazendo as antiguinhas. São 4:04. Olha a hora da coincidência aí, hein? Vamos lá com as antiguinhas chegando. Tem o pedido chegando do Egon, que é Roberto Carlos, Amada Amante, aqui no Show da Tarde.
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Azimuth, eu acho que é isso, né? Linha do Horizonte. Inla de Renner, essa música Linha do Horizonte, essa música Linha do Horizonte é de quem? Essa música é do Azimuth. Gente de Deus, alguém me ajuda, não conheço. É, vocês devem saber, né? Aqui diz isso, pelo menos, mas eu achava que era do Guilherme Arantes, olha só. Me ajudem, a Ladir Renner deve saber, mas eu achava que era Guilherme Arantes, não sei porquê. Não sei, Linha do Horizonte é do Roberto Carlos, eu tô dizendo a original, né? A primeira versão. E esse nome, enfim, aqui tá como H-A-Z-I-M-U-T-H, Azimuth, Linha do Horizonte. Eu achava que era Guilherme Arantes. O Fibão, meu colega Fibo, tá dizendo que é Roberto Carlos. A original é Roberto Carlos, é isso? Muito bem, muito bem. Vamos lá, trazendo mais uma aqui, abrindo o baú no Show da Tarde. Sou uma criança? Não entendo nada. Erasmo Carlos na programação. Vem comigo.

0: Muito bem, muito bem. Os últimos minutinhos por aqui, abrindo o baú no show da tarde. Erasmo Carlos, sou uma criança, não entendo nada. Muito bacana essa música, né? Ladi Renner, Lili, baita seleção musical. Para mim, Linha do Horizonte é do Roberto Carlos. Não tenho certeza de quem é a versão que você rodou. A versão que eu rodei é o que eu te falei, Azimuth, que eu não sei quem é. Vou pesquisar logo mais para ver. Mas o Egon Kunstler e o Fábio Rumes, conhecido como Fibo, também falaram que é Roberto Carlos. Eu estava na dúvida de saber de quem é a música na primeira versão, né? A original. Se vocês dizem que é Roberto Carlos, então é Roberto Carlos. Muito bem, últimos minutinhos por aqui. O Camisa 10 participou do treino. Neymar volta a treinar com a seleção a 2 dias do jogo contra o Haiti. O penúltimo treino da seleção brasileira antes do duelo de sexta-feira contra o Haiti começou com alegria e descontração no campo do Columbia Park em Nova Jersey. O motivo foi o retorno do atacante Neymar aos treinos com o grupo. Ele se juntou à equipe nos primeiros 10 minutos de um total de 15 minutos abertos para a cobertura da imprensa. Antes do início das atividades, Neymar foi saudado pelos companheiros em um corredor polonês, assim como fizeram com o técnico Carlo Ancelotti para comemorar o aniversário dele na última quarta, dia 10. Hoje completa um mês que o Camisa 10 iniciou o processo de recuperação de uma lesão muscular grau 2 na panturrilha direita. Ele se machucou em partida do Santos contra o Coritiba pelo Campeonato Brasileiro. E outra novidade no treino de hoje foi a volta do Rafinha, que não participava das atividades com o elenco desde a partida contra Marrocos por conta de bolhas nos pés. Na próxima sexta, dia 19, indica que Neymar segue como desfalque para o segundo jogo do Brasil pelo Grupo C da Copa do Mundo. Na próxima sexta, 19, o Brasil encara o Haiti às 21h30, horário de Brasília, na Filadélfia, na segunda rodada do Grupo C. Além da vitória, a seleção busca ampliar o saldo de gols para subir na classificação da chave. A amarelinha é a terceira colocada na chave após o empate na estreia contra Marrocos, né? Mas ainda não está confirmada a participação, então, do Neymar, né? O Neymar participou da roda de bobinho, né, com os demais jogadores, e depois ele seguiu sozinho para o trabalho específico com o seu preparador físico, né? Ainda não há previsão de quando o atacante poderá entrar em campo com a amarelinha. A gente torce para que, né, que entre logo em campo, é a nossa esperança, o Neymar. 4h19, mais música chegando na programação depois do recadinho dos nossos apoiadores culturais.
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0: 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Neste momento, 15 graus em Salvador do Sul, parcialmente ensolarado. A mínima de hoje, 6, máxima 17 graus. Umidade relativa do ar em 63%, ventos a 5 quilômetros horários. Amanhã, quinta-feira, dia 18 de junho, a mínima é de 6, a máxima fica mais alta, em 19 graus é a máxima para amanhã. Tempo predominantemente nublado, umidade relativa do ar em 72%. Chuva, volume do dia 0,0, não tem previsão.

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1: Muito bem, mais oportunidade de trabalho para quem está à procura. Os peixes do Chaja. Peixes do Chaja procura funcionária na área da produção. Deixe seu currículo na rua 12 de outubro, na linha do meio, na parte da manhã. 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Funcionárias para a parte da produção. Mais música, última, né? Daqui a pouquinho a gente vai finalizando. Vem com Léo Jaime, A Vida Não Presta. Essa letra é de 1985.

De bola, né? É, Léo Jaime, a vida não presta, passando por aqui no Show da Tarde. 4:28, 4:28, vamos deixando a última na programação. Na sequência vem a Tita com o... Hoje é tu? Ah, não sabia. Gente, hoje então é com João Carlos Moirer na programação com o Bailanta. Beijo grande, até amanhã. Tchau, tchau.

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1: Quatro horas e 34 minutos.
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Boa tarde, estamos chegando. A Lili anunciou a Tita, mas é a Joana. Hoje é quarta-feira, então é a Joana que vai apresentar o programa, né, dona Lucena? Tu viu que hoje de manhã cedo te puxei o saco, né? Que legal. Dona Lucena, que deixa a nossa rádio sempre limpa para receber bem nossos ouvintes e os nossos apoiadores. Hoje estou excepcionalmente apresentando o programa Bailanta. A Tita está cuidando do seu chete, do André Kuhn, né? Ele foi fazer um pequeno negócio e já está resolvido, né? Semana que vem já pode fazer, o que tu acha, sabe? Semana que vem pode. Hoje não pode, é quarta-feira, mas não pode...

0: a galera gosta de ouvir.
1: Isso, gosta de ouvir, que legal. Olha o WhatsApp para você participar do programa, para me ajudar a fazer o programa Bailanta. O WhatsApp é 998959401. Falei 998959401. Tá legal? Vamos lá então, chegando aí, Jeito do Mato. Tem gente que gosta de mato, né?

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2: 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Aliás, falar em comunidade não é só na comunidade de Salvador do Sul. Hoje à tarde, assim como ontem à tarde, estive em São Pedro da Serra e olha, a gente é recebido de uma maneira lá, Lucena, que você não faz nem ideia, não faz nem ideia, né? Eu consegui os apoiadores para o Carpool dia 27, né? E já estou buscando, como fiz ontem à tarde e hoje à tarde, os apoiadores para a festa do colono e motorista, que vai acontecer no dia 26 de julho. Em questão de 30 dias, tem dois grandes eventos aqui e aí em São Pedro da Serra, tá? E vamos lá, e você tem que ir nos dois, né? Tu é dizimista lá? É? Ainda bem que ao menos isso tu paga, né? Tem gente que não paga, né? Não estou dizendo em São Pedro, mas aqui em Salvador eu conheço um que não paga. Vamos fazer o quê, né? Vamos lá, o WhatsApp está aí, 998-95-9401. Grande abraço para você, obrigado pela companhia. Lucena, escuta essa música. Aqueles dias de manhã eu fui a São Pedro da Serra e fui escutando o Loivo. E o Loivo rodou essa música aqui, ó.

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Agora eu vou fazer uma média. A Luciana, aqueles dias, me trouxe uma sacola de bergamota, sabe? E tem que saber retribuir. Ela, falar em retribuir, Luciana. Eu antes te falei ali fora que eu fui a São Pedro hoje. E eu estava lá na padaria São Pedro, lá nos cacetinhos. E uma senhora veio correndo: espera, João, espera. E a senhora não me trouxe mais nada do que 2 quilos de erva e um baita vidro de café. Não é pra mim. Sabe o que ela disse? Isso é pros teus colegas da rádio, né? Então amanhã eu deixo aqui antes que eu vou ser cobrado, né? Um grande abraço, né? Que bom, né? Eu também ouvi a Lília Gittari dizer no programa dela que a Vinícius Horta, aquela idosa lá da linha do meio, deixou bergamotas aqui. Daí a Lília disse: pode levar. Mas infelizmente, como eu estava na secura, eu fui comprar lá no Barão Velho bergamotas, né? Mas aproveitei e comprei outras coisas. Mas agora eu vou fazer a média contigo. Agora tu vai à loucura, né? Olha só. Isso são músicas da nossa colega Lucena, ó.

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4: Vamos lá, 17h03, traindo o Fé no Festival Bailanta da Nova Salvador, hoje excepcionalmente apresentado por mim, né? Olha, o pessoal encontrou aqui no Pátio da Ouro do Sul, né? No Pátio da Ouro do Sul, um vale alimentação, é um cartão pertencente a Celita Maria Ramos. Alô, Celita Maria Ramos. Pelo que eu entendo desse cartão aí, ele é da Prefeitura de Salvador do Sul, né? É um cartão Vale Alimentação de Celita Maria Ramos. Se alguém a conhecer, o cartão é válido até setembro de 2009, então pode retirar aqui na Rádio Nova Salvador, Celita Maria Ramos. José Silvério Rainer, o homem das bergamotas do Pareci Novo, está na nossa companhia. Alas, curto. Olha, o José Silvério está que nem eu, assim. Ele gosta dessa música aqui, assim como eu gosto. O espelho mostra a história. Envelhecer com sabedoria.

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1: Com certeza, toda a equipe da Nova Salvador, toda a equipe, não importa o comunicador ou a comunicadora que está aqui no ar, todo mundo quer fazer o melhor para você, ouvinte da Nova Salvador FM. A dona Maria Ritter, a nossa caixa velha, vizinha aqui da rádio, está na nossa companhia. Boa tarde, João Carlos. Faz homenagem para minha família e amigos e vocês da rádio. Um grande abraço. Um grande abraço para a senhora também. O WhatsApp continua à disposição de quem quer colaborar com a gente, pedir uma música. Afinal, eu não sou a Tita, né? Eu tento ajudá-la do meu jeito, né? Não posso me igualar com ela, né? Mas olha, neste fim de semana, dia 20, sábado, tem o KERP da linha São Francisco, KERP do Pinhal. Eu falei, o KERP do Pinhal, tá? Vai ser em dose dupla. Novos Camaradas e também, né, a banda Canecos, né? Vai ser um show, com toda certeza. Hoje de manhã falei com o Egon, ele deixou os ingressos aqui para os meus colegas sortearem, e eu também, né? E outros ingressos nos convidando também para esse KERP no Pinhal neste sábado. Em dose dupla, Novos Camaradas e a banda Canecos. Para levantar o seu astral, o astral da dona Maria Ritter, que adora esse tipo de baile. Vem aí, banda Canecos!

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1: 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Tem a Aline Ritter, roda uma da banda Alma Nova, o Champion. Tá legal. Sabe, Aline, eu sou fã há no mínimo uns 30 anos da Alma Nova. Né? Na época eu sei que eu trabalhava, representava os conjuntos, eu tinha Alma Nova e tinha banda Estúdio e Barbarella, que era do mesmo nível, né? Eu tenho Mesa Casa lá na Alma Nova, que infelizmente há dias atrás perdeu a sua companheira num acidente, né? Mas continuo gostando igual. Mas você tem gostado do que eu vou falar agora. 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É nesta sexta-feira, dia 19 às 19h30. 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Alô, Marise Vestfelder de São Pedro da Serra, bom dia. Ô, Aline, ó, Alma Nova tem uma música que eu toquei muito, até porque a música combina comigo. Na minha vida, né, essa música sempre combinou comigo e eu sempre fui, ó.

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5: Com certeza, com certeza. Um abraço a dona Maria Ritter. Eu antes falei que era a nossa vizinha aqui. Ela não aguentou as nossas trovas aqui da rádio e ela foi de muda. Ela se mudou aqui. Ela não mora mais na rua Plínio Edmundo Miller. Agora ela mora no bairro Vila Nova, né? Na rua Estação Sul. Milagre que eles te aceitaram aí, Maria, né? Milagre. Porque lá, no bairro Vila Nova, só gente chique chega lá, né? 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O Eltinho tá me mandando um alô aqui. Já vou escutar, Eltinho, já vou escutar. Mas será que ele tá lá no Bar do Passarinho agora? Quem me ligou lá do Bar do Passarinho agora foi o Alfredo Schmidtão, o homem que não me deixa sem alface, sem bergamota, sem laranja. Esse é o Alfredo Schmidt, o Schmidtão. Grande abraço, Schmidtão. Diz que tem mais um rapaz aí que eu vou escutar o áudio do Eltinho, se não é ele, né? E a avó de todos vocês aí. Vem aqui, Patinho. Ah, arruma até o dinheiro aí, que dentro de meia hora eu encerro aqui minha tarefa e vou buscar dinheiro mais fácil. 17h22. Essa música é linda, minha namorada.

0: a galera gosta de ouvir.
1: Olha só, essa música faz muito tempo que eu não toco nos meus programas, mas ela é linda e ela vale lá pro Eltinho, o homem que viaja muito pra Curitiba, pra São Paulo. Normalmente ele vai na Avenida Paulista, né? E sempre volta com a camisa manchada. Diz que não, Eltinho, ó.

0: 5:29.
1: Olá, ouvinte da Rádio Nova Salvador. Aqui é Caroline Andréia Klein, advogada, e trago no nosso Minuto Jurídico esclarecimentos legislativos e as novidades no mundo do direito. A Copa do Mundo mexe com o coração do brasileiro. Mas, no ambiente de trabalho, uma dúvida sempre aparece. A empresa é obrigada a liberar os empregados nos

0: dias de jogos do Brasil? E a resposta é não automaticamente. Os jogos da seleção não são feriado nacional. E para as empresas privadas, a jornada de trabalho continua igual. Salvo se houver acordo, norma coletiva, política interna da empresa ou decisão do empregador. Isso não significa que a empresa não possa flexibilizar, como, por exemplo, liberar a equipe durante o jogo, ajustar um horário de entrada e saída, permitir compensação de horas ou até utilizar o banco, desde que com organização, transparência e respeito às regras trabalhistas. Essas normas precisam ser combinadas antes e preferencialmente documentadas. Se o empregado simplesmente faltar sem autorização, a ausência pode ser considerada injustificada com descontos e medidas disciplinares. Copa é um momento de alegria, mas no trabalho é importante prevenir. Empresas e empregados devem alinhar as regras antes da bola rolar. Para mais informações, até o próximo Minuto Jurídico.
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3: 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Começa às 6 da manhã, às segundas, terças, quintas e sextas com o Fibo, às quartas e sábados comigo, aí tem depois o Loio Alberto de segunda a sexta, depois do Loio Alberto tem o Cléo, o programa do meio dia, à tarde tem a Lili, hoje ela já tá melhor da saúde dela, é sempre das 18 às 19 horas tem o Paradão que o Cléo apresenta, hoje e amanhã o Cléo, na sexta-feira já estou eu escalado para estar aqui das 18 às 19 horas. Aos sábados, né? Você tem o meu programa Despertar Alegre Salvador do Sul em Foco das 6 às 9 da manhã. Das 9 da manhã até 1 da tarde, a Liliane Hermes, e à tarde tem a Tita. Então você tem os comunicadores que falam a sua língua aqui na Nova Salvador FM. Falar em nossa língua, em nossa gente, foi encontrado no pátio da Ouro do Sul um cartão Vale Alimentação. É um cartão que vale alimentação pertencente a Celita Maria Ramos. Pelo que eu conheço de cartão, é da Prefeitura Municipal de Salvador do Sul, né? Esse cartão está aqui na rádio, o pessoal gentilmente entregou aqui. Nós torcemos para que a Celita Maria Ramos venha aqui e recolha o seu cartão. Enquanto isso, eu conheço uma pessoa que adora essa música. Adora, tá? Não vou falar o nome para não me causar mais dor de cabeça. Olha aqui, ó.

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1: É, eu toquei a música que essa pessoa gosta de ouvir e ela já tá falando comigo no WhatsApp aí, né? Daqui a pouco vou estar em casa para assistir Copa do Mundo, assistir o RBS Notícias, fazer o que eu gosto de fazer. Lá na minha casa é que eu me sinto em casa, sozinho, entre quatro paredes. Não tem ninguém para me incomodar. Que bom! E às vezes essa pessoa que escreveu aqui para mim, ela me deixa com o travesseiro encharcado, ó.

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4: Olá, meu amigo, olá, minha amiga ouvinte, eu sou o Padre Ezequiel e estamos juntos para mais um momento de oração. É a oração do Ângelus, nesta quarta-feira. O que você quer agradecer? Qual o seu pedido? Compreendendo que o pedido é sempre colocar diante de Deus, que já sabe aquilo que nós precisamos. Por isso, a atitude de agradecimento é uma atitude madura, muito mais do que o pedido. Nós queremos colocar a nossa vida para que tenhamos saúde, nós queremos colocar o nosso trabalho para que a gente consiga ter no trabalho a dignidade, que o trabalho seja uma fonte de bênçãos. Queremos colocar a nossa família, as pessoas que nós amamos, e agradecer por tudo e colocar nos cuidados de Deus. Qual a sua intenção? Qual a sua oração? Nos coloquemos em oração porque Deus vem ao nosso encontro. Ele nos ama. E nesta hora pedimos a intercessão de Nossa Senhora. Nossa Senhora de muitos nomes, mas é a Mãe de Jesus. Por isso, convido você para rezar. O pensamento do dia é o seguinte: o desejo é o pontapé inicial para qualquer conquista. Quando você deseja intensamente, você coloca em movimento a energia do universo que trabalha em seu favor. Por isso, qual o seu desejo? Deseje coisas boas para você e para os outros. Meditemos a canção. Alegria.

0: Vamos rezar juntos. O anjo do Senhor anunciou a Maria, e ela concebeu do Espírito Santo. Ave Maria, cheia de graça, o Senhor é convosco. Bendita sois vós entre as mulheres, e bendito é o fruto do vosso ventre, Jesus. Santa Maria, Mãe de Deus, rogai por nós, pecadores, agora e na hora da nossa morte. Amém. Eis aqui a escrava do Senhor, faça-se em mim segundo a vossa palavra. Ave Maria, cheia de graça, o Senhor é convosco, bendita sois vós entre as mulheres, e bendito é o fruto do vosso ventre, Jesus. Santa Maria, Mãe de Deus, rogai por nós, pecadores, agora e na hora de nossa morte. Amém. E o Verbo se fez carne e habitou entre nós. Ave Maria, cheia de graça, o Senhor é convosco, bendita sois vós entre as mulheres, e bendito é o fruto do vosso ventre, Jesus. Santa Maria, Mãe de Deus, rogai por nós, pecadores, agora e na hora de nossa morte. Amém. Rogai por nós, Santa Mãe de Deus, para que sejamos dignos das promessas de Cristo. Oremos. Derramai, ó Deus, a vossa graça em nossos corações, para que, conhecendo pela mensagem do anjo a encarnação do vosso Filho, cheguemos por sua paixão e cruz à glória da ressurreição. Por Cristo nosso Senhor. Amém. E assim concluímos mais um momento da nossa oração, e agora eu quero abençoar você, a sua família e a sua vida. O Senhor esteja convosco, Ele está no meio de nós. Por intercessão da Mãe de Jesus, nossa Mãe, Mãe de toda a humanidade, ela que nos ensina a ficarmos em pé diante dos problemas, diante das dificuldades, que ela nos inspire a caminhar com força, com cabeça erguida, com desejo sempre mais intenso de amor, de vida plena, de saúde. Por intercessão da Mãe Maria, o Deus que nos ama, que nos dá todo o bem, te abençoe e te guarde. Em nome do Pai, do Filho, do Espírito Santo. Amém.
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7: É, que toca aqui. Vamos ver se ela vai tocar essa música que eu escolhi, Banda Rosas, né? Banda Rosas e Alma Nova, Deusa do Amor, com a participação do Nando. Vamos ver se ela vai tocar.
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7: Não quer tocar. Não quer tocar, então vamos escolher uma outra aqui. Vamos escolher uma outra, né? Ah, vamos ver aqui quem nós podemos rodar aqui neste horário da Tita aqui, né? Que coisa, vamos ver. Ah, super produção Ivonei Bianchini segurando, vamos ver aqui. Ó, segurando a vela, né? Vê se amanhã eu seguro a vela. Vamos lá.

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1: Muito bem, em Salvador do Sul, 17 horas 50 minutos, Filando a 100 minutos de sexo, e fica aqui, por aqui, o programa Bailanta. Programa Bailanta, né? O Cléo já está na área. Hoje e amanhã ele apresenta o Paradão, sexta-feira eu vou fazer o Paradão para ele. E o Fibo acabou de falar comigo, segunda de manhã. Vou apresentar também o programa Acordei do Fibo. Segunda-feira de manhã o Fibo tem compromisso com a sua saúde na capital de todos os gaúchos. Chegando aí, JM Briguinha na sequência, Padre Ezequiel Lafoso, porque o sol se põe. Fui!

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0: 5:57.
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3: Notícia do portal G1. A defesa do ex-presidente Jair Bolsonaro reconheceu nesta quarta-feira que o político pediu ajuda a um militar do Gabinete de Segurança Institucional para consertar uma arma de fogo registrada em seu nome. No documento enviado ao STF, os advogados afirmam que a própria equipe de segurança de Bolsonaro tinha deixado a arma de fogo inoperante para evitar riscos frente às condições de saúde mental do político. Em 22 de novembro do ano passado, durante outro período de prisão domiciliar, Bolsonaro tentou violar a tornozeleira eletrônica usando um ferro de solda. Na época, Bolsonaro alegou alucinação e certa paranoia, possivelmente provocada pelo uso de remédios. Ainda, segundo a defesa, Bolsonaro manipulou a arma, testou o disparo e constatou que o mecanismo não estava funcionando regularmente. E por isso pediu que um dos militares que atuam na sua segurança pessoal levassem a pistola para o conserto.
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9: Agora a gente quer vocês com astral lá em cima, assim, ó, vai.

6h, mais 3 minutos desta quarta-feira, 17 de junho. Tempo parcialmente nublado neste final de tarde, temperatura de 12 graus. E assim vamos começando mais um paradão aqui pela Nova Salvador. 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Mais uma zebrinha lá na Copa do Mundo no meio da tarde de hoje. Portugal anunciou o empate em 1-1 com o Congo, República Democrática do Congo. Cristiano Ronaldo pouco apareceu na partida, é verdade. E olha que a régua subiu depois da atuação do Messi ontem à noite, atuação de luxo, atuação histórica. 3 gols, hat-trick de Messi. Quem pagou o vale foram os argelinos, né? Intervalo de jogo, Inglaterra e Croácia, jogaço, aliás, 2-2. Fica ligadinho aí na TV, mas com som na Nova Salvador. Pra curtir um grande jogo e também música da boa. Que combo perfeito pro final de tarde frio na colônia, que tal? Zap Zap tá liberado. Vem com a gente, chama lá no 51 998 959401.

6h, mais 14 minutos. 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Mais dois jogos hoje pela Copa do Mundo, às 20h, horário de Brasília, tem Gana contra Panamá, partida pelo Grupo L. Enquanto no Grupo K, às 11h, vai ter mais um sul-americano em campo, a Colômbia enfrentando o Uzbequistão.

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6h31, lembrando nesta sexta-feira, jogos de ida das finais da Copa Transitro Sicredi de futsal aqui no Ginásio Poliesportivo. Bora lá, né, gente? Vamos comparecer, vamos participar, vai ter telão pra conferir o jogo da Seleção Brasileira depois. E os jogos devem terminar, aliás, antes da partida da Seleção. Quem preferir assistir no conforto do lar, dá tempo de ir pra casa ainda, né? Jogos a partir das 7h30 da noite, sub-15, Paverama e Brochier. E Força Livre às 8h30 da noite, Salvador do Sul contra a Harmonia. Mandar aquele abraço aí pra vovó Vinícius Orr. Ela que deixou umas bergamotas aqui pra mim. Vou procurar depois, tá, Vinícius? Aquele abraço. Também o Silvério Rainer. Também esses dias me deixou umas bergamotas aqui. Tá? Um ouvido na Nova Salvador. Olhos em Inglaterra e Croácia. Jogão, né? Baita jogo. Mais um na Copa do Mundo.

0: todo mundo, vai.
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3: 6 horas da tarde, mais 36 minutos, paradão rolando aqui pra você, um apoio cultural de mecânica Fávero, sua oficina credenciada Bosch, no centro de Salvador do Sul. 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Mandar mais boa noite aí pra Leci Enzel. Leci, curtindo mais uma vez o paradão e dando seu zap zap, mandando seu alô pelo zap zap da Nova Salvador. Vem você também que a gente participa 5199895-9401.

0: Chegando às 6h, mais 41 minutos, com apoio cultural de Mega Goglio, a gente traz as manchetes e destaque das últimas horas no Paradão. No G7, Lula diz que Trump fez coisa desaforada ao ameaçar o Brasil com um novo tarifaço. Revisão de condenação de homem que matou companheiro em Garibaldi adiada para a próxima semana.
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0: Inter acerta a contratação de zagueiro chileno. Seleção brasileira passa por exame antidoping surpresa antes de jogo contra o Haiti. Aeroporto de Porto Alegre terá novos voos internacionais e nacionais neste inverno. Defesa de Bolsonaro admite que ex-presidente tinha arma em casa, mas nega irregularidade de posse. Mesmo com doses disponíveis e gratuitas, mais da metade do público prioritário não se vacinou contra a gripe no Rio Grande do Sul. Enquanto isso, o Rio Grande registra 26 mortes por síndrome respiratória e internações superam média do Rio Grande do Sul.

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6 horas da tarde, 46 minutos. Finaleira do Paradão desta quarta-feira, a previsão do tempo para amanhã, quinta, 18 de junho, indica sol com algumas nuvens, mínima de 6 e máxima na casa dos 18 graus. Vai dar mais uma esquentadinha, né? Essa esquentada a gente já sabe que vem depois, vem chuva, né? O tempo deve mudar na sexta-feira em Salvador do Sul e região. O que não muda é que amanhã, 6 horas da tarde, claro, vai ter mais uma edição do Paradão para você aqui na Nova Salvador. Ah, tem mais uns recadinhos aqui ainda na Apagar as Luzes, alô Neuza Klein. E o Coisas do Coração Ré Musical, vou deixar engatilhado aqui, tá, Neuza? Finaleira aí, desejando para os ouvintes e para a turma aqui da rádio. Bela noite, tudo de bom pra ti também. Obrigado, Neuza, mais uma vez pela participação. Vinícius pediu pra tocar Larga o Celular. Isso é recado pra alguém, Vinícius? Só gostou da música, né? Vou deixar engatilhado aí pras amigas. Uma ótima noite, amanhã tem mais Paradão. Amanhã aqui também estaremos 12:30 com o programa no meio-dia.

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Às vezes paixão e incerteza. 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
1: 7:30.
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0: Olá, amigo. Olá, amiga. Sou o pastor Ezequiel Schacht. Esse é o Gotas de Felicidade. Nunca duvide de você, nos fala Lourival Lopes. Não fraqueje pensando ser incapaz, não poder o mesmo que os outros, nem ter meios de se afirmar, progredir, ser saudável e feliz. Lembre-se de que as forças consumidas pela dúvida são as mesmas que fazem os prodígios quando usadas na crença em si, na ação vigorosa e no amor a todos. Não há por que duvidar. Dentro de você, na sua mente, corpo e espírito, repousam energias admiráveis, poderosas, eficientes, agradáveis, que só precisam ser bem usadas. Duvidar de si mesmo é impedir o progresso e a felicidade. Que a bênção do Todo-Poderoso Deus, Pai, Filho e Espírito Santo esteja sobre você. Amém.
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1: 7:30.
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1: Sete horas, 59 minutos.
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0: 8:29.
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2: Está no ar a Voz do Brasil. As notícias do governo federal que movimentaram o país no dia de hoje.
3: Olá, boa noite.
4: Boa noite para você que nos acompanha em todo o país.
3: Quarta-feira, 17 de junho de 2026.
4: Vamos ao destaque do dia: proteção de crianças nas redes, combate ao crime e crescimento econômico.
3: Temas tratados pelo presidente Lula no encerramento da reunião do G7 na França.
4: Grupo reúne as maiores economias do Ocidente e Brasil participou pela 10ª vez como convidado.
3: O presidente discutiu com países desenvolvidos formas de o mundo voltar a crescer com a inclusão dos mais pobres.
5: O mundo precisa crescer para que a economia volte a crescer. Não adianta crescer só para a Alemanha, crescer só para os Estados Unidos, crescer só para a França. Não. É preciso, sem diminuir o padrão de vida deles, crescer para outros países.
4: E ainda, acesso à água.
3: O Ministério da Saúde anuncia a instalação de quase 21 mil cisternas em 8 estados do semiárido.
4: E tarifa social de água e esgoto para famílias de baixa renda já chegou a quase 2 mil municípios. Pablo Mundinho.
6: A meta é que a tarifa social esteja implementada em todo o país até dezembro.
3: Você vai ouvir também arte e música.
4: O uso de materiais pedagógicos relacionados a essas disciplinas chegou a 45% das escolas públicas em 2024. Natália Koslick.
7: Essa ampliação está associada a melhores notas em língua portuguesa e matemática, além de menores índices de distorção e idade séria.
3: Hoje, na